0: contada a inflação. Entre os fatores que contribuíram para o resultado estão o aumento da arrecadação da Previdência Social e o crescimento das receitas com PIS e COFINS associado ao aumento das vendas. Destaca Claudemir Malaquias, chefe do Centro de Estudos Tributários e Aduaneiros da Receita Federal.
1: Os fatores que contribuíram para o resultado do mês de julho, na comparação com o mesmo período do ano passado, foram os seguintes: o desempenho da indústria, um crescimento de 1,05%. A venda de bens, um crescimento de 4,93%. A venda de serviços, um crescimento de 2%. A massa salarial teve um crescimento nominal de 10,19% em relação ao ano passado. E o valor em dólar das importações, um crescimento de 12,16%.
0: O desempenho também é positivo no acumulado do ano. De janeiro a julho, a arrecadação chegou a 1,876 bilhões de reais. Em valores corrigidos pela inflação, o crescimento foi de quase 7% em relação ao mesmo período de 2025. Reportagem Pablo Mundim.
2: O Índice Nacional de Preços ao Consumidor Amplo 15, o IPCA 15, considerado uma prévia da inflação oficial do país, ficou em menos 0,4% no mês de agosto.
3: Contribuíram para o resultado os setores de habitação, com queda de 1,41% nos preços, transportes com redução de menos 1% e alimentos e bebidas com queda de 0,57%.
2: No setor habitação, o destaque foi para a redução no valor da conta de luz e nos transportes a queda no preço da gasolina.
3: Já no setor de alimentos e bebidas, os destaques ficaram por conta do tomate, batata inglesa, cenoura e café moído, que ficaram mais baratos no período.
2: Crianças e adolescentes estão no centro de uma ação civil pública contra a plataforma de comunicação Discord.
3: O motivo são possíveis falhas na proteção desse público, que teriam resultado em crimes e situações de violência.
2: A ação prevê obrigações para que a empresa aprimore mecanismos de prevenção e proteção.
4: A ação civil pública cobra que a plataforma Discord adote medidas efetivas para a proteção de crianças, adolescentes e mulheres no ambiente digital. Voltada inicialmente para as comunidades de games, hoje a ferramenta é usada por públicos variados e permite o compartilhamento de textos, arquivos de voz e vídeo e transmissões de modo público ou privado. Porém, segundo o governo, tem apresentado falhas na segurança e mecanismos de proteção a menores, como explica o advogado-geral da União, Jorge Messias.
5: Não há, por parte da plataforma, a adoção de requisitos mínimos estabelecidos na legislação brasileira, em especial no ECA Digital, e a ausência dessa rede de proteção tem levado a situações de ordem absolutamente criminal, envolvendo crianças, adolescentes, mulheres e animais. Tentamos, por duas semanas, construir um termo de ajustamento de conduta. A empresa, num primeiro momento, demonstrou o interesse de assumir compromissos significativos com o Estado brasileiro, mas, infelizmente, recusou a assinatura do termo no último momento.
4: O fato mais grave e recente envolvendo a plataforma foi a morte de uma adolescente de 13 anos no Mato Grosso do Sul, que tirou a própria vida durante uma transmissão ao vivo pelo Discord. O secretário nacional de Direitos Digitais, Vitor Fernandes, diz que a plataforma demorou a agir, mesmo quando foi notificada.
6: Essa live durou mais de 2 horas, ela começa por volta de 2:20 da manhã, 4:15 da manhã, já completando quase 2 horas, esse servidor foi derrubado. As contas dos investigados envolvidos só foram banidas da plataforma 24 horas do ocorrido.
4: O ministro da Justiça e Segurança Pública, Wellington César Lima e Silva, lembrou que as plataformas digitais devem se adequar ao país.
7: É uma resposta que busca fazer valer que qualquer plataforma nacional ou estrangeira não venha a descuidar dos limites impostos pela lei.
4: A ação pede que a plataforma reforce os mecanismos de controle parental, amplie a cooperação com autoridades brasileiras e implante sistemas que identifiquem situações de riscos para menores. É exigida ainda a criação de mecanismos específicos de detecção e moderação de conteúdos com práticas de maus tratos, violência, mutilação e crueldade contra animais. A plataforma tem até 15 dias para

0: operações cibernéticas ligado ao Ministério da Justiça e Segurança Pública.
1: Em entrevista à Voz do Brasil, o delegado falou comigo e com a Mariana Jungmann sobre a atuação do Cyberlab no combate a crimes cibernéticos e ameaças no ambiente digital. Vamos ouvir.
2: Delegado Alessandro Barreto, bem-vindo à Voz do Brasil, um prazer ter o senhor conosco aqui. Vamos falar então sobre o Cyberlab, o trabalho de inteligência que ficou concentrado nele a partir da sua criação. Explica para o nosso ouvinte que trabalho é esse.
3: Bom, bom estar aqui com vocês, obrigado pelo convite. Bom, o que o Cyberlab faz? O Cyberlab é uma unidade da Secretaria Nacional de Segurança Pública, e ele é um laboratório de operações cibernéticas. A pessoa acha que é até um super laboratório, estilo Matrix, mas não, nós temos lá policiais capacitados, a grande parte do time são de meninas cybergirls, então assim, são as meninas que fazem um trabalho espetacular nessa área, e essa unidade ela apoia as polícias estaduais trazendo informação qualificada para ajudar em diversos contextos, como por exemplo, no enfrentamento a fraudes eletrônicas, em ameaças contra escolas. Então, se tem esse trabalho qualificado que ajuda certamente a salvar vidas e a evitar tragédias.
1: Quais são os crimes mais identificados pelo laboratório e nesse contexto, o que tem chamado mais atenção?
3: Bom, o que a gente tem visto aí nos últimos anos e principalmente pós-pandemia? A migração do crime do espaço físico para o espaço virtual. Então a gente tem visto um aumento considerável de crimes, principalmente envolvendo fraudes e golpes online, como invasão de conta de WhatsApp, de redes sociais, falsa central. A gente tem visto isso muito. Nós temos visto também vários problemas, principalmente o extremismo digital, crimes de ódio. Eu fico indignado como policial e principalmente como cidadão. Muita misoginia, um ódio contra mulheres e meninas que dá nojo, que dá asco dessas pessoas. Então a gente tem visto muito esse contexto também. E de maneira geral, a gente tem visto o crime migrar da rua para internet. E nesse contexto, o Cyberlab está ajudando as polícias estaduais a identificar pessoas que se achavam, a pessoa se achava acima de qualquer suspeita e se escondia por detrás de conexões de internet.
2: Bom, o senhor mencionou crimes como fraudes, né? Estelionatos e tal. Esses a gente já imagina quem são as pessoas por trás, são os bandidos comuns, vamos dizer assim. Mas o senhor mencionou também crimes de ódio, crimes de misoginia. Quem são as pessoas por trás desses crimes e qual é o perfil dos criminosos e das vítimas, delegado?
3: Isso, bom, o perfil das vítimas, boa parte, principalmente relacionada a crimes de ódio, a gente encontra de mulheres, meninas, entendeu? Às vezes até meninas novas, adolescentes. E o criminoso, o que a gente tem visto antigamente, que eu falo, há pouquíssimos anos, porque muda muito rápido na internet, a gente via maiores aliciando menores para cometer delitos. Hoje a gente já está vendo menores aliciando menores para cometer delitos. Quando se fala de internet, de uma maneira geral, quando vai se tratar de vítimas de fraudes, antes falava que o pessoal idoso, pessoal com a idade um pouco mais avançada, estava mais suscetível para isso. Hoje é todo mundo, ele pode ser vítima de um golpe. Crimes de ódio, a gente tem visto muitos adolescentes, até crianças com 11, 12 anos, fazendo parte de grupos, e isso tem chamado muita atenção, que nós precisamos reforçar o trabalho para identificar ainda mais rápido, e principalmente aqueles que estão por trás do processo de radicalização dos menores.
2: Sim, porque uma criança de 11 anos, ela não chega ao ponto de praticar um crime de ódio na internet sozinha, eu suponho, né?
3: A gente tem visto pessoas desvirtuar redes e serviços que são utilizados. Então, assim, qual é o nosso papel? Identificar essas pessoas. Então, elas utilizam mídias sociais de uma maneira geral, utilizam plataforma para encontrar

0: esses garotos e radicalizar. Então, nosso papel é antecipar cada vez mais, identificar esses grupos e evitar que crianças de 11 anos sejam atraídas para um caminho terrível como esse.
1: A partir do monitoramento, o CyberLab dá um alerta e colabora para o desencadeamento de operações importantes de combate ao crime nesses ambientes digitais. Quais são as operações dessas que contaram com a colaboração do laboratório? Que operações o senhor destacaria, por exemplo?
0: Tem algumas, principalmente a proteção de crianças e adolescentes. Eu vejo pessoas falando, salvamos tantas vidas. Para mim é impossível mensurar isso. Eu só tenho certeza que tragédias foram evitadas, meninas que estavam sendo abusadas online foram libertadas. Aí essas operações, elas nos orgulham muito em fazer parte de um time e a gente trazer ter resultados como estamos salvando vidas. Isso é muito gratificante para mim.
2: Delegado, o senhor mencionou, né, que é um trabalho conjunto com as polícias civis dos estados. Se alguém quiser fazer um alerta para o CyberLab, fazer uma denúncia, como é que essa pessoa pode proceder? De repente, um pai, uma mãe que identificou ali com seus filhos uma situação desse tipo? Enfim, pessoas que queiram fazer algum tipo de alerta para o CyberLab, como é que pode proceder?
0: Eu recomendo que procurem no teu estado canais de denúncia online, é a própria delegacia mais próxima, que quando chegar a informação qualificada, a gente está conversando com as polícias e consegue desencadear essas grandes operações. E um ponto relevante, você falou, é o pai e a mãe. O que a gente tem visto? O pai e a mãe deixa o filho passar 10, 12, 15 horas na internet, não acompanha, e a internet tem muita gente má por trás das conexões. E a criança, o adolescente, ela dá sinais. O pai e a mãe, eles conseguem entender e trazer essas informações para a polícia. Então, quanto mais informação, quanto mais dados chegar, mais pessoas vão ser identificadas e vão ser responsabilizadas. Até porque tem-se aquela impressão que a internet é algo que você fez algo lá e fica impune, não vai ocorrer nada. Muito pelo contrário, tá? As polícias estão cada vez mais preparadas para identificar essas pessoas e responsabilizá-las.
1: Muito bem, nós conversamos com o delegado Alessandro Barreto, coordenador do Laboratório de Operações Cibernéticas, CyberLab. Muito obrigado, delegado, pela entrevista à Voz do Brasil.
0: Eu que agradeço.
3: O Ministério das Relações Exteriores emitiu nota de pesar pelas vítimas dos deslizamentos e inundações que atingiram o Nepal e o Tibete após o terremoto desta quarta-feira.
1: Equipes de resgate continuam as buscas por sobreviventes.
3: Até o momento, não há registros de brasileiros entre as vítimas.
1: A Embaixada do Brasil em Katmandu, no Nepal, e em Pequim acompanham com atenção os desdobramentos da situação.
3: Em caso de assistência consular, o telefone do plantão geral do Itamaraty é 61, código de Brasília, 98260-0610.
1: Está aberto o período de escolha dos livros do Programa Nacional do Livro e do Material Didático, o PNLD, que serão usados por alunos do primeiro ao quinto ano do ensino fundamental no período de 2027 a 2030.
3: O prazo vai até 8 de setembro e a seleção deve ser feita de forma coletiva por professores e gestores. Confira na reportagem.
4: O período de seleção dos livros didáticos que serão utilizados por estudantes e professores do primeiro ao quinto ano do ensino fundamental já está aberto. As escolas públicas têm até 8 de setembro para selecionar os materiais que serão utilizados no triênio 2027-2030. A seleção deve ser feita com a participação da equipe escolar, levando em consideração a proposta pedagógica, as características e as necessidades da comunidade. O programa conta com três categorias: dias, como explica a coordenadora geral de materiais didáticos da Secretaria de Educação Básica do Ministério da Educação, Jaqueline dos Santos Melo.
5: Na categoria 1, as obras são voltadas para estudantes e professores do primeiro e do segundo ano, com foco na alfabetização. Na categoria 2, as obras são voltadas para o terceiro, quarto e quinto ano, com foco no desenvolvimento do letramento e da escrita. Nesse ano, nós temos novidades como o livro regionalizado de história e geografia, a obra de produção de texto e livros voltados para a educação digital e midiática. A categoria 3, ela é optativa para as redes e a seleção dela é para obras de língua espanhola e língua inglesa.
4: Antes de registrar a decisão, professores e gestores devem consultar o Guia Digital do Programa Nacional do Livro e do Material Didático PNLD, que reúne informações sobre as obras aprovadas, como resenhas, metodologias, organização dos conteúdos e orientações para a escolha. Depois, a seleção precisa ser formalizada em ata e registrada no sistema PNLD Gestão, com acesso pela conta GovBR. O preenchimento da ata sozinho não conclui o processo. Após o registro, a ata e o comprovante de escolha devem ficar disponíveis em local visível na escola. Em caso de dúvidas ou problemas no acesso, as escolas podem entrar em contato com o FNDE pelo e-mail livrodidático@fnde.gov.br. Reportagem Thaís de Araújo.
1: Instituições públicas do ensino superior e tecnológico que adotam práticas de prevenção e enfrentamento à violência de gênero vão ser reconhecidas com o selo de ambiente acadêmico seguro.
3: A iniciativa do Ministério da Educação vai conceder o título nas categorias ouro, prata e bronze.
1: Podem aderir ao programa instituições federais que atendam aos requisitos do MEC.
3: A diretora de desenvolvimento acadêmico da Secretaria de Educação Superior do Ministério, Lúcia Pelanda, fala sobre a iniciativa.
6: As mulheres já são maioria no ensino superior, então é muito importante criar ambientes cada vez mais seguros e livres de violência. Nesse sentido, o selo é um estímulo para que cada vez mais instituições se juntem a esse movimento de ter instituições verdadeiramente livres de violência.
1: Para mais informações, acesse gov.br/MEC.
3: Estamos no mês da gestante. Nós já falamos aqui sobre a importância de cuidados com a saúde, como tomar vacinas e fazer o pré-natal direitinho para cuidar da mãe e do bebê.
1: Hoje nós vamos falar dos direitos assegurados por lei às gestantes.
3: Estabilidade no emprego, atendimento médico gratuito pelo SUS, prioridade em filas e serviços, intervalo para a amamentação, além da licença maternidade.
1: Está tudo explicado na reportagem de Luciana Colares de Holanda, que ouviremos agora.
7: Maria Selma Pereira é empregada doméstica em Brasília. Grávida de 8 meses, ela espera a bebê para setembro. E junto com a chegada da filha, vem a licença maternidade de 4 meses, garantida pela carteira assinada. Um direito que Selma não teve nas outras 4 gestações, quando trabalhou na informalidade.
8: Vai ser bem melhor, porque vou acordar, cuidar da neném, né? Ficar os 4 meses em casa. Agora, por carteira assinada, tá bem melhor agora, porque aí quando você ganhar o bebê, você vai receber, né?
7: No Brasil, as gestantes têm direitos fundamentais garantidos por lei, que se estendem até alguns meses após o nascimento da criança. É proibida a dispensa arbitrária ou sem justa causa da empregada gestante, por exemplo, desde a confirmação da gravidez até 5 meses após o parto. Por meio da licença maternidade, fica garantido o afastamento remunerado de 120 dias para trabalhadoras formais, empregadas domésticas e seguradas do INSS. Elas também têm acesso ao salário maternidade, benefício previdenciário que substitui a renda durante esse período, como explica Márcio Lima, coordenador do Programa de Educação Previdenciária do INSS.
9: O valor pago por esse benefício vai variar do salário mínimo, que é R$ 1.621, atualmente, até o teto do INSS, que vai estar no valor de R$ 8.475,55, a depender da categoria da trabalhadora.
7: Entre as garantias previstas na legislação brasileira para gestantes e mães, também está previsto o direito à liberação do trabalho para realizar consultas médicas e exames. E elas podem ser transferidas temporariamente de função quando a saúde exigir. Os direitos podem ser acessados pelo telefone ou pela internet, de acordo com Márcio Lima, do INSS.
9: Os direitos são acessados através da central telefônica 135, que funciona de segunda-feira a sábado, das 7 da manhã até as 22 horas no horário de Brasília, sendo que recebe ligação gratuita ou ainda através do aplicativo Meu INSS.
7: Além dos direitos trabalhistas, as gestantes contam com atendimento prioritário e acompanhante no parto pelo SUS. Após o retorno ao trabalho, a mãe tem direito a 2 intervalos diários de 30 minutos para a amamentação até o bebê completar 6 meses. Reportagem Luciana Colares de Holanda.
3: Essas foram as notícias do governo federal.
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1: Fique agora com o Minuto do TCU. Em seguida, as notícias do Poder Judiciário e do Congresso Nacional. Boa noite.
3: Boa noite para você e até amanhã.
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11: 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Você vai ouvir agora notícias do Poder Judiciário.
1: Supremo julga a ação sobre o poder de requisição do Ministério Público da União a órgãos da administração pública.
12: Para o STJ, acesso a sistema com dados contábeis não dispensa dever de prestação de contas de bens em condomínio.
1: Justiça determina que o governo federal e o estado de Sergipe implantem serviço especializado em doenças raras.
12: Boa noite, eu sou Arthur Filho.
1: E eu sou Walter Lima.
12: Supremo Tribunal Federal julga ação sobre o poder de requisição do Ministério Público da União a órgãos da administração pública.
1: O julgamento busca definir até onde vai essa prerrogativa do Ministério Público da União e em quais situações ela pode ser exercida, delimitando se a administração pública é obrigada a atender integralmente ao pedido ou se pode recusá-lo.
12: Administrador de bens em condomínio, ou seja, em copropriedade, deve prestar contas ao outro condômino, mesmo que dados contábeis estejam disponíveis em sistema eletrônico.
1: Essa decisão é do Superior Tribunal de Justiça, o STJ. Fátima Uchoa.
13: Um irmão ajuizou ação contra o outro, pedindo a prestação de contas da administração dos imóveis de propriedade comum. A Justiça de Mato Grosso decidiu que o administrador tem o dever de apresentar as contas, e a terceira turma do STJ manteve esse entendimento. Segundo a relatora ministra Nancy Andrighi, o interesse de agir pressupõe a existência de controvérsia sobre a prestação das contas e, nesse caso, mesmo havendo sistema que permita o compartilhamento de informações, o administrador deve apresentar as contas de forma especificada e completa.
12: TST manteve condenação em caso de caseiro baleado durante assalto.
1: Empregador terá de pagar indenização por danos morais e materiais. Mila Amaral.
14: Um caseiro levou 3 tiros durante um assalto na fazenda onde ele trabalhava e morava, em Cruz Alta, no interior do Rio Grande do Sul. Ele ficou com sequelas e capacidade de trabalho reduzida. O trabalhador entrou na justiça e contou que não foi a primeira vez que a fazenda foi assaltada. E a justiça deu razão a ele. O Tribunal Regional do Trabalho condenou o proprietário a pagar R$30 mil por danos morais e R$70 mil por danos materiais. A fazenda recorreu, dizendo que a culpa era de terceiros, mas a primeira turma do TST manteve a condenação e destacou que o dono sabia dos assaltos anteriores e mesmo assim não tomou nenhuma providência para aumentar a segurança dos trabalhadores. A decisão foi unânime.
12: Justiça Federal determina que União e o Estado de Sergipe implantem serviço de atenção especializada em doenças raras.
15: Decisão atende a pedidos do Ministério Público Federal em ação. Sabrina Menezes.
16: De acordo com o inquérito civil instaurado pelo MPF, Sergipe possui cerca de 120 mil pessoas acometidas por doenças raras. Dessas, aproximadamente 36 mil apenas em Aracaju e a maioria delas crianças. Com a decisão, o Estado e o município devem organizar e pactuar a linha de cuidado da rede de forma imediata e em até 4 meses. Além disso, Sergipe e Aracaju, junto com a União, têm até 8 meses para habilitar e implementar pelo menos um serviço de atenção especializada em doenças raras, além de estruturar a rede de atenção integral para pessoas com doenças raras. Em caso de descumprimento, foi fixada multa de R$5 mil.
12: O Tribunal Superior Eleitoral recebeu um grupo de criadores de conteúdos digitais para uma iniciativa voltada a combater a desinformação sobre as urnas eletrônicas.
15: O encontro se estendeu por toda a tarde dessa terça-feira e foi viabilizado por meio de uma parceria do TSE com a organização Redes Cordiais. Vitor Struck.
17: Juntos, os influenciadores somam 45 milhões de seguidores nas redes sociais. O encontro fez parte da iniciativa Confirma, 30 anos de urna eletrônica, e foi promovido pela organização Redes Cordiais, em parceria com o TSE e com o apoio do YouTube e do TikTok. A programação contou com visitas a espaços importantes do tribunal, como o local onde as urnas ficam armazenadas, o Museu do Voto, e também incluiu uma demonstração detalhada sobre o funcionamento dos equipamentos usados nas eleições. Ao final, os influenciadores participaram de uma roda de conversa com o presidente do TSE, o ministro Cássio Nunes Marques.
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12: A você, uma boa noite.
15: E até amanhã.
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0: Eu sou Paula Groba.
1: E eu sou Humberto Pinheiro.
0: E estes são os destaques de hoje do Jornal do Senado, que começa agora.
1: Governo e Congresso anunciam um acordo para votações prioritárias. Fim da escala 6x1, taxa das blusinhas, terras raras e PEC da segurança pública.
0: Congresso vai analisar duas medidas provisórias para reduzir impactos das tarifas americanas e alta do petróleo.
1: Projeto cria política nacional para apoiar adolescentes nos anos finais do ensino fundamental.
0: Boa noite.
1: Boa noite.
0: Após encontro com o presidente Lula e o presidente da Câmara dos Deputados, Hugo Mota, o presidente do Senado, Davi Alcolumbre, anunciou as prioridades do Congresso nos próximos dias. Entre os temas citados estão a votação da MP que acaba com a taxa sobre compras internacionais acima de $50. Alcolumbre afirmou que a MP da chamada taxa das blusinhas será votada na próxima semana.
1: Também terão prioridade de votação as propostas de emenda à Constituição, que acaba com a escala 6x1, e a PEC da Segurança Pública, que devem ser analisadas pela Comissão de Constituição e Justiça na semana de esforço concentrado do Congresso a partir da próxima segunda-feira. Mais informações com o repórter Pedro Pincer.
2: O presidente do Senado, Davi Alcolumbre, afirmou que votará na próxima semana a medida provisória que acabou com a chamada taxa das blusinhas, imposto de importação de 20% sobre compras internacionais de até $50. O texto, segundo o senador, será analisado na Câmara e no Senado antes de perder a validade. Caso a votação não ocorra, o imposto voltará a ser cobrado em 9 de setembro. Alcolumbre reafirmou que a medida será pautada no esforço concentrado previsto para ocorrer entre 31 de agosto e 4 de setembro.
3: Nós vamos deliberar e ela virá lei para proteger milhões de brasileiros que usam desse instrumento para adquirir produtos muito baratos e terem qualidade de vida melhor.
2: Alcolumbre também disse que a Comissão de Constituição e Justiça vai analisar na próxima semana as propostas de emenda à Constituição que tratam da segurança pública e do fim da escala 6x1. Davi afirmou estar em contato frequente com o relator da mudança na escala de trabalho, senador Omar Aziz, do PSD do Amazonas.
3: Tenha compreensão da importância da matéria. Me disse que já está construindo um relatório para ser apresentado na próxima quarta-feira na Comissão de Constituição e Justiça.
2: Outra proposta que deve ser pautada na semana que vem é a que cria uma política nacional para os minerais críticos e estratégicos.
0: E o relator da PEC da Segurança Pública, senador Rogério Carvalho, do PT de Sergipe, anunciou que o texto não deve sofrer mudanças no Senado.
1: Já aprovado na Câmara, a proposta está na Comissão de Constituição e Justiça. Repórter Herman Kulitz.
4: O texto altera diversas regras da Constituição para ampliar a atuação da Polícia Federal, endurecer o combate às facções e milícias e reforçar o financiamento do Fundo Nacional de Segurança Pública e do Fundo Penitenciário Nacional, além de aumentar a integração e a cooperação de sistemas e órgãos de segurança pública. Em análise na CCJ, a proposta recebeu diversas emendas, como a do senador Sargento Reginauro, do PSDB do Ceará, que recomendava que os homicídios praticados por organizações criminosas não fossem julgados pelo Tribunal do Júri. Já a emenda do senador Hamilton Mourão, do Republicanos do Rio Grande do Sul, defendia a previsão de um sistema de informação sobre antecedentes criminais. Ambas foram rejeitadas, com o entendimento do relator de que não cabe a implementação dessas mudanças no texto constitucional. Além disso, na opinião do senador, alterar o que já foi aprovado pelos deputados somente atrasaria medidas que precisam ser tomadas contra a criminalidade organizada e iria na contramão da expectativa da sociedade. Porém, as modificações podem ser apresentadas na Comissão de Constituição e Justiça até a discussão final da matéria. O texto ainda precisa ser aprovado em 2 turnos no plenário do Senado. Se passar sem alterações, será promulgado e começa a valer. Havendo qualquer mudança, a matéria deverá retornar para a Câmara dos Deputados.
0: O Congresso também vai analisar 2 medidas provisórias editadas pelo governo federal para tentar reduzir os impactos das tarifas americanas e da alta internacional do petróleo.
1: As 2 medidas provisórias já estão em vigor. mas precisam ser aprovadas por deputados e senadores para continuar valendo. Repórter Patrícia Oliveira.
5: Uma das medidas permite que empresas afetadas pelas novas tarifas impostas pelo governo americano prorroguem por até um ano o cumprimento de compromissos de exportação, com a suspensão de tributos. Já a outra medida libera 3 bilhões de reais para subsidiar a produção e a importação de diesel e gasolina, diante dos efeitos dos conflitos no Oriente Médio sobre o preço do petróleo. Para Carlos Pio, professor de Relações Internacionais da UNB, as medidas são importantes neste momento de emergência, mas o país precisa também adotar estratégias a longo prazo.
6: A gente precisa aumentar a produtividade da economia como um todo, é reforçar as qualificações dos trabalhadores, e ampliar o comércio com os outros parceiros de qualquer lugar do planeta, em qualquer setor.
5: As duas medidas provisórias já estão em vigor, mas precisam ser aprovadas por deputados e senadores para continuar valendo.
0: A adolescência é uma fase de muitas transformações e desafios que podem refletir diretamente no desempenho e na permanência dos estudantes na escola. Para apoiar o desenvolvimento dos alunos nessa etapa da vida, um projeto de lei propõe criar a Política Nacional Escola das Adolescências. A proposta é do senador Camilo Santana, do PT do Ceará, ex-ministro da Educação, e está em análise na Comissão de Educação. Pelo texto, a política será voltada aos anos finais do ensino fundamental, do sexto ao nono ano. A ideia é tornar a escola mais atrativa, acolhedora e conectada à realidade dos adolescentes, com estratégias de apoio técnico e financeiro.
1: A medida também busca reduzir as taxas de reprovação e abandono escolar, especialmente no período de transição para o ensino médio. O senador Camilo Santana destaca ainda a importância da educação em tempo integral. Segundo ele, ampliar a permanência de crianças e jovens na escola pode trazer mais benefícios não apenas para a educação, mas também para a segurança.
7: Porque além de dar oportunidade para o nosso jovem passar o dia na escola, fazer as refeições, praticar esporte, é a maior política de prevenção à violência. É você ter a meninada toda na escola nesse país.
0: O Senado também analisa um projeto que cria o programa Escola Sem Partido. De autoria do senador Magno Malta, do PL do Espírito Santo, a proposta altera a Lei de Diretrizes e Bases da Educação para incluir novos princípios e regras para o ensino. O texto prevê a garantia da pluralidade de ideias, da liberdade de crença e da liberdade de consciência. Também proíbe professores de promoverem em sala de aula determinadas concepções ideológicas ou políticas.
1: A proposta está em análise na Comissão de Direitos Humanos, onde é relatada pelo senador Sargento Reginauro, do PSDB do Ceará. Depois, o projeto ainda deve passar pela Comissão de Constituição e Justiça e pela Comissão de Educação.
8: Eleições 2026.
0: As eleições deste ano vão contar com a participação de mais pessoas idosas em relação a 2022.
1: O aumento segue a tendência de envelhecimento populacional apontada pelo IBGE. Repórter Lana Dias.
9: O número de eleitores idosos cresceu cerca de 14% desde as eleições de 2022. Neste ano, 37 milhões e meio poderão votar. Para aqueles entre 60 e 69 anos, o voto é obrigatório, mas acima dos 70 anos, a participação é facultativa. O senador Fernando Dueire, do PSD de Pernambuco, reforçou a importância do voto da terceira idade.
10: A democracia precisa ouvir todas as gerações. Os mais jovens representam o futuro, mas aqueles que são mais experientes carregam uma parte importante da memória e da construção do nosso país.
9: Para a Dorci Antônia de Carvalho, de 83 anos, a participação não deve se limitar ao voto obrigatório.
11: Eu acho que todo mundo que tem mais de 60 anos, 70 anos, devia continuar votando. Eu tenho certeza, temos amigos também que já combinaram, vão votar.
9: O aumento do eleitorado idoso segue a tendência de envelhecimento populacional no Brasil. De acordo com o IBGE, a população com 60 anos ou mais subiu de 11,3% para 16,6% de 2012 a 2025.
1: Com edição de Paula Groba e trabalhos técnicos Eliseu Caires, o Jornal do Senado fica por aqui. Acompanhe agora as notícias da Câmara dos Deputados. Boa noite.
0: Boa noite e até amanhã.
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13: Comissão analisa projetos que reduzem impacto ambiental de plásticos.
14: Deputados aprovam parecer da subcomissão sobre segmento de estética.
13: Parlamentares apresentam medidas de proteção à criança e adolescente.
15: Boa noite. Jefferson Rodrigues, do PSDB de Goiás, propõe novas obrigações para plataformas digitais no combate à exploração sexual de crianças e adolescentes na internet. Ele explica que o texto cria canais de denúncia e respostas rápidas às vítimas e aos órgãos de segurança.
13: Para facilitar a investigação desses crimes, a proposta de Jefferson Rodrigues inclui mecanismos de preservação de registros, metadados e informações de usuários suspeitos. O deputado avalia que a medida amplia a capacidade de identificar os responsáveis e reunir provas no ambiente digital.
15: Está em análise projeto que cria o Programa Nacional Ampara, voltado à prevenção da violência contra crianças, adolescentes e mulheres nas escolas. A proposta de Helena Lima, do PSD de Roraima, prevê formação de profissionais e articulação entre escolas, famílias e segurança pública.
13: O projeto de Helena Lima orienta estudantes sobre como identificar situações de violência e conhecer canais de denúncia e proteção. Para a deputada, a medida busca fortalecer a cultura de paz e o respeito no ambiente escolar.
15: A punição de crimes contra a dignidade sexual praticados com abuso de autoridade é reforçada em projeto apresentado por Samuel Viana, do União de Minas Gerais. A proposta aumenta pela metade a pena por importunação sexual quando o agressor se valer de posição de supervisão sobre a vítima.
13: Samuel Viana aponta que a mudança alcança relações em ambientes educacionais, esportivos, religiosos, culturais e assistenciais, mesmo sem vínculo formal de emprego. O texto também amplia as situações em que a autoridade exercida sobre a vítima pode elevar a pena dos crimes contra a dignidade sexual.
15: Doutor Ismael Alexandrino, do PSD de Goiás, apresentou projeto que torna crime dar escondido ou à força substância química que reduz a capacidade de reação de alguém, prática conhecida como Boa Noite Cinderela. De acordo com o projeto, o autor poderá ficar preso de 3 a 6 anos.
13: Doutor Ismael Alexandrino alega que o Brasil ainda não possui tipificação penal específica para essa conduta, o que gera impunidade. Para o deputado, o projeto muda isso ao obrigar a coleta imediata de exames, criar um cadastro nacional de ocorrências e a elaboração de campanhas permanentes de prevenção.
12: Justiça.
15: Está em análise projeto de Fábio Choquete, do União de Santa Catarina, que estabelece restrições ao exercício da advocacia por cônjuges, parentes e sócios de magistrados. De acordo com o deputado, a proposta visa ampliar a transparência e evitar conflitos de interesse.
13: O texto de Fábio Choquete permite que partes questionem o patrocínio de causas diante de possíveis vínculos com magistrados. A proposta ainda estabelece sanções, incluindo a exclusão da OAB para advogados que descumprirem as vedações.
12: Saúde.
15: É de autoria de Juarez Costa, do Republicanos de Mato Grosso, projeto que estabelece diretrizes para o atendimento pelo SUS de mulheres que passam pelo climatério e menopausa. A proposta prevê acompanhamento integral com atuação da atenção primária e acesso a diferentes tratamentos.
13: Juarez Costa ressalta que a matéria prevê também oferta de terapia hormonal pelo SUS quando houver indicação clínica. O deputado acredita que a medida pode reduzir desigualdades no atendimento e ampliar o acesso das mulheres aos cuidados necessários nessa fase da vida.
12: Habitação.
15: Aline Gurgel, do União do Amapá, requer a criação de uma comissão especial para analisar o projeto que trata do financiamento de imóveis urbanos durante situações de emergência sanitária. A proposta suspende as parcelas de financiamentos durante esse período.
13: O projeto também determina que não sejam cobrados juros ou multas durante a suspensão e amplia o prazo para financiamento do Minha Casa Minha Vida. Aline Gurgel lembra que a medida foi apresentada durante a pandemia de Covid-19 para reduzir o impacto da crise sobre as famílias.
12: Esporte.
15: Milton Vieira, do Republicanos de São Paulo, quer garantir imunidade tributária para entidades esportivas sem fins lucrativos. O deputado defende equiparar essas organizações às instituições de educação e assistência social, desde que cumpram os requisitos previstos em lei.
13: A proposta de Milton Vieira abrange entidades certificadas dos movimentos olímpico, paralímpico, clubístico e educacional. Para o deputado, a imunidade pode fortalecer projetos esportivos, ampliar a inclusão social e contribuir para a formação de atletas e cidadãos.
16: Ciência e tecnologia.
15: Rui Falcão, do PT de São Paulo, apresentou relatório favorável ao projeto que amplia o uso de recursos destinados à ciência e tecnologia para financiar iniciativas inovadoras. Ele recomenda aprovação por considerar que a proposta aproxima a pesquisa científica do setor produtivo.
13: Rui Falcão avalia que a medida pode fortalecer empresas de tecnologia e aumentar a competitividade brasileira. O parlamentar afirma que a parceria entre universidades, empresas e governo contribui para a transformação de pesquisa em produtos e serviços para a população.
16: Economia.
15: A Receita Federal anunciou na Câmara mudanças no programa de compras do exterior para evitar a entrada de produtos irregulares. A repórter Silvia Munhato tem mais informações.
17: Ainda este ano, a Receita Federal deve adotar um sistema que vai excluir do seu programa de compras no exterior o remessa conforme as plataformas de comércio internacional que permitirem a venda de produtos subfaturados, falsificados ou que apresentem outros tipos de ilegalidades. A fiscalização das encomendas será aprimorada ainda este ano com o uso de inteligência artificial para analisar o conteúdo dos pacotes. Um dos objetivos é evitar a fiscalização apenas quando a encomenda chega no país, porque a quantidade de remessas não para de crescer. Também será minimizado o problema de vazamento de dados dos destinatários, que acabam sendo alvo de golpes. O deputado Júlio Lopes, do PP do Rio de Janeiro, elogiou o trabalho da Receita e afirmou que é preciso tratar a pirataria de forma especializada em todos os órgãos públicos e citou o problema de sementes fabricadas em desacordo com a regulação nacional.
18: Os caminhões de sementes transgênica feitas fora das regras e fora das normas são aprisionados e não há conhecimento da Polícia Rodoviária Federal, nem da Polícia Federal, nem de órgão nenhum para fazer a apreensão da mercadoria. Então, esses têm sido liberados e são casos gravíssimos, porque essas sementes, quando feitas fora de norma, elas podem gerar pragas, gerar deformações nas colheitas brasileiras, enfim, no meio ambiente como um todo. Né?
17: O deputado sugeriu ainda que a Receita cruze dados dos 47 milhões de CPFs que fazem compras no exterior com as suas rendas declaradas. Segundo ele, isso deverá revelar irregularidades. De acordo com a Receita Federal, as encomendas do exterior passaram de cerca de 30 milhões de pacotes em 2019 para mais de 200 milhões em 2023. Para este ano, é esperado uma arrecadação recorde com as encomendas, equivalente a 10% de todo o volume importado pelo país, ou 5 bilhões de reais. Da Rádio Câmara de Brasília, Silvio Minhato.
13: Carlos Chiodini, do MDB de Santa Catarina, defende a transferência para Brasília da sede do órgão responsável por regular e fiscalizar o mercado de valores mobiliários no Brasil. O projeto prevê que a mudança da Comissão de Valores Mobiliários seja feita de forma gradual, em até 4 anos.
15: Para Carlos Chiodini, a transferência aproxima a CVM de outros órgãos federais sediados em Brasília, facilitando a articulação entre as instituições. O projeto também assegura aos servidores da autarquia no Rio de Janeiro a opção de se transferir para Brasília ou de permanecer no estado.
13: Stefano Aguiar, do PSD de Minas Gerais, apoia a criação da Frente Parlamentar em defesa do mutualismo, sistema em que as pessoas se associam para compartilhar custos e oferecer proteção patrimonial umas às outras. A proposta, segundo o deputado, é uma alternativa aos seguros tradicionais.
15: A frente pretende reunir parlamentares, governo, empresas e entidades do setor para acompanhar a regulamentação da proteção patrimonial mutualista. Stefano Aguiar acredita que a iniciativa pode ampliar o acesso dos brasileiros a uma opção de proteção competitiva.
16: Comissões.
13: Comissão de Trabalho aprova relatório da subcomissão sobre o setor de estética. A repórter Maria Neves traz os detalhes da medida proposta.
19: A Comissão de Trabalho da Câmara aprovou o relatório final da subcomissão especial sobre o setor de estética, elaborado pela deputada Soraya Santos, do PL do Rio de Janeiro. Além de um projeto de lei que altera a regulamentação das atividades dos profissionais do setor, a relatora apresentou recomendações aos poderes executivo. Soraya Santos argumenta que as interpretações da legislação vêm dificultando o exercício dos profissionais profissionais de estética.
20: Estudante de faculdade de estética, migrando para outras carreiras, para biomedicina ou para medicina, passando dificuldades, por exemplo, com uma compra de insumos. Porque se eu não sou reconhecida, eu não posso comprar. É humilhante eu fazer um curso universitário regulamentado por um órgão público e eu ter que precisar de uma outra pessoa para assinar a compra do material que eu quero trabalhar. Para piorar, a Anvisa e as vigilâncias sanitárias não reconheciam a profissão quando a competência delas não é reconhecer. Quem reconhece profissão é a lei e o Congresso aprovou a profissão.
19: Como forma de solucionar interpretações divergentes, a relatora sugere inserir expressamente na lei que os esteticistas são profissionais da área de saúde para todos os efeitos legais. Outro problema detectado pela subcomissão, segundo Soraya Santos, foi a falta de um currículo nacional que padronize a formação de esteticistas e cosmetólogos. Por isso, ela sugere ao Ministério da Educação que elabore diretrizes curriculares específicas para todos os cursos da área, além de criar mecanismos de certificação técnica para profissionais já formados. A proposta também permite a atuação de profissionais formados em outras áreas da saúde, como esteticistas, desde que façam pós-graduação na área ou passem por exame de proficiência. Da Rádio Câmara de Brasília, Maria Neves.
16: Trabalho.
15: Nicolete, do PL de Roraima, apresentou o projeto que permite a servidores públicos atuarem como microempreendedores individuais. A proposta condiciona a atividade à inexistência de conflito de interesses com as funções exercidas no serviço público.
13: Nicolete afirma que a proibição atual pode levar servidores que realizam atividades nas horas de folga à informalidade. Para ele, a mudança estimula a formalização de pequenos negócios e preserva o funcionamento do serviço público por meio de regras definidas por cada ente federativo.
16: Transportes.
15: Danley de Deus Interhols, do PSD do Rio Grande do Sul, pede a realização de uma audiência para discutir a concessão da BR-285 no trecho entre Passo Fundo e a região de Ijuí. A proposta prevê a participação de representantes do governo, de órgãos de transporte e de prefeitos.
13: Danley de Deus Interhols argumenta que a concessão pode acelerar investimentos como duplicação de trechos, construção de terceiras faixas e melhoria da sinalização. Ele afirma que as mudanças podem aumentar a segurança na rodovia e fortalecer a logística e a economia da região.
16: Desenvolvimento regional.
15: Júlio César, do PSD do Piauí, defende projeto que isenta permanentemente os consumidores que produzam a própria energia renovável de pagar pelo uso da rede de distribuição. O texto acaba com a cobrança gradual sobre a energia solar excedente devolvida ao sistema.
13: Júlio César entende que a medida corrige uma distorção que é a cobrança pela energia injetada na rede. Segundo o parlamentar, o objetivo é garantir segurança jurídica, democratizar o acesso à energia limpa e incentivar novos investimentos sem sobrecarregar o cidadão.
16: Agricultura.
15: Projeto de Paulo Teixeira, do PT de São Paulo, proíbe a exportação de animais vivos destinados ao abate ou à engorda. Ele explica que a medida busca reduzir o sofrimento dos animais durante transportes de longa distância e reforçar as políticas de proteção e bem-estar animal.
13: Segundo Paulo Teixeira, a proposta também pretende estimular o processamento da produção pecuária no país, contribuindo para a geração de empregos, renda e arrecadação. A proibição não se aplica a animais destinados à reprodução, pesquisa, melhoramento genético ou conservação de espécies.
16: Votação.
15: A Comissão de Desenvolvimento Econômico da Câmara aprovou dois projetos para reduzir o impacto ambiental no uso de plásticos. Uma das propostas prevê a diminuição gradativa dos microplásticos em cosméticos e produtos de higiene pessoal, como informa o repórter Luiz Cláudio Canuto.
21: Dois projetos sobre redução do impacto ambiental do uso de plásticos foram aprovados pela Comissão de Indústria e Comércio da Câmara dos Deputados. Um deles obriga a classificação dos plásticos usados em produtos produzidos no Brasil ou importados, e o outro projeto trata da redução de microplásticos em cosméticos e produtos de higiene pessoal. A proposta que trata da classificação dos plásticos trata também de reciclagem. O texto aprovado foi apresentado pelo relator, deputado Alexandre Lindenmayer, do PT do Rio Grande do Sul, e muda a Política Nacional de Resíduos Sólidos, com metas progressivas de reciclagem das embalagens. Pela versão aprovada, em até 5 anos, 10% das embalagens plásticas devem ser recicladas. O texto prevê ainda incentivos fiscais para indústrias que usem materiais com desempenho ambiental. A proposta foi inspirada em regulamento da União Europeia. Para o relator, Alexandre Lindenmayer, a regulação é necessária para evitar que o Brasil se torne um depósito de materiais banidos em outros países.
2: A poluição plástica não é apenas um problema visual ou ambiental, mas uma emergência de saúde pública. Estudos recentes têm confirmado a presença de polímeros em tecidos cardíacos humanos e na placenta, elevando o risco de doenças crônicas não transmissíveis, como doenças cardiovasculares.
21: O projeto ainda vai ser analisado pelas Comissões de Defesa do Consumidor e de Constituição e Justiça. Já o outro projeto aprovado, sobre redução gradual e eliminação total do uso de microplásticos em cosméticos e produtos de higiene pessoal, foi para a Comissão de Meio Ambiente. A Comissão de Indústria e Comércio seguiu o voto do relator, deputado Marcelo Queiroz, do PSDB do Rio de Janeiro. O texto considera microplásticos as partículas sólidas, sintéticas, insolúveis em água e não biodegradáveis, com dimensões inferiores a 5 milímetros, de origem petroquímica e colocadas intencionalmente em cosméticos e produtos de higiene pessoal com funções esfoliantes, abrasivas, de limpeza ou de alteração de textura. São ingredientes comuns em esfoliantes faciais e corporais, shampoos, cremes dentais e sabonetes. O relatório de Marcelo Queiroz foi lido pelo deputado Alexandre Lindenmayer.
2: Esses microplásticos tão presentes em produtos cosméticos ou de higiene pessoal com funções esfoliantes e abrasivas, por exemplo, ao serem utilizados e descartados, geram um significativo fator de poluição em águas superficiais com grande potencial de risco à saúde humana. Nestes casos, uma das soluções recomendadas é justamente a de que o poder público atue de forma a regulamentar ou mesmo proibir as atividades responsáveis por causar esse dano coletivo.
21: Pela proposta, o cronograma progressivo de redução a ser cumprido por fabricantes, importadores e formuladores é de 30% em até 3 anos, 60% em 5 anos, 90% em 7 anos e a eliminação total em 10 anos. O cronograma pode ser ajustado com justificativa técnica quando não houver insumo alternativo com o mesmo desempenho, risco à segurança do consumidor na substituição ou impactos ambientais adversos do insumo que substituiria. A proposta ainda vai ser analisada pelas comissões de Meio Ambiente e de Constituição e Justiça. Da Rádio Câmara de Brasília, Luiz Cláudio Canuto.
16: Meio Ambiente.
13: Projeto de delegado Matheus Laiola, do União do Paraná, cria o programa local seguro para animais vítimas de maus tratos. A proposta prevê acolhimento imediato, atendimento veterinário e manutenção dos animais resgatados em ações policiais, fiscalizações ou decisões judiciais.
15: Delegado Matheus Laiola incluiu no texto que o responsável pelos maus tratos deverá arcar com as despesas de resgate e tratamento do animal. O projeto permite que hospitais e clínicas veterinárias, universidades e abrigos possam se credenciar para receber os animais resgatados.
13: A prevenção de maus tratos contra animais é o foco de projeto apresentado por Fábio Macedo, do Podemos do Maranhão. O texto inclui nos currículos escolares conteúdos sobre direitos dos animais, além de ações educativas voltadas ao respeito e à proteção da vida animal.
15: Fábio Macedo também propõe que adolescentes responsáveis por atos de violência contra animais cumpram serviços comunitários, de preferência em entidades de proteção e saúde animal. A proposta ainda institui o 4 de outubro como Dia Nacional da Proteção, Respeito e Empatia com os Animais.
13: Termina agora o jornal Câmara dos Deputados, produzido pela Rádio Câmara, com trabalhos técnicos de Everson Urani e a apresentação de Márcio Aquiles Sardi e Val Monteiro. Boa noite.
15: Uma boa noite para você. A Voz do Brasil volta amanhã.
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fazerem parte desse sonho, dessa festa maravilhosa.

obrigado. Fiquem com Deus. Que Nossa Senhora Aparecida proteja cada um de vocês. Acreditem em seus sonhos. Sempre com Deus à frente de tudo.

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Bom dia! Quintamos! Quinta-feira, turma, e aí, tá tudo bem com você? Tá tudo certo? Tamo juntos, vivendo o dia 27 de agosto do ano 2028, dia do corretor de imóveis. Hoje também é dia do macaco Muric. Olha só, nem sabia que existia esse macaco. Hoje também é dia do psicólogo. Ah, hoje também é o seu dia. Você está completando mais um ano de vida, homem. Parabéns pra você. Bora nessa, bora acordando, bora despertando o Brasil de ponta a ponta. Amigos do trecho, caminhoneiro, tá no trecho, vai acordando ao som do alô, bom dia. Estica o corpo. Bom dia, com muita alegria, bora despertar, bora desamassar essa cara. Vamos tirar o povo da cama, tá na hora. Acorda aí, meu filho, quintamos em alto e bom som, passarinho que não deve nada pra ninguém. Já está batendo asas, olha só, 0800-558-0057, para você poder começar a participar comigo. Vai mandando para cá sua mensagem, por favor, manda aqui que eu vou responder você, tá? Manda aqui sua mensagem, passa aqui o seu áudio que a gente coloca no ar. Vamos começar bem com Eli Silva e Zé Goiano.

0: Quinta-feira pra todo mundo.
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0: Bora zapear pelo Brasil, bora falar com a Cabocrada. 0800-558-0057.
4: Alô, bom dia. Bom dia, Sérgio Patinello. Fiquei passando em Campo Verde. Boa. Acelerando o carrão rumo a Nova Biratã. Se ligado no Alô, bom dia. Tudo bom? Ótimo dia.
0: Ótimo dia, pessoal de Campo Verde, Mato Grosso, tá despertando ao som do Alô, bom dia.
5: Bom dia, meu amigo Fontenelle, é o Breno.
0: E aí, Breno?
5: Em São Geraldo do Araguaia, Pará.
0: Pará,
5: só com uma música pra nós aí de Ronaldo Viola e João Carvalho, Irresistível Paixão.
0: Boa.
5: Bom dia.
0: Bom dia, meninão, abração pra você, obrigado pela audiência, Alô, bom dia.
6: Bom dia, Fontenelle.
0: Bom dia.
6: Aqui é o Dalmin de Borda Mata, manda uma nós boa aí do João Carreiro.
0: Oi, irmão.
6: A todos aqui na audiência aqui da Mais Sertanejo do Brasil.
0: Aí sim, hein?
6: No Poço Portal, em Borda da Mata.
0: Aí sim, Borda da Mata, acorda o som do Alô, bom dia, Barreirito, cadeira amiga, no Alô, bom dia, no sertanejão caprichado do rádio.

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Chico Mineiro, aqui no Alô Bom Dia, o programão sertanejão, o caprichadão número um do Brasil, né, gente? Olha, você que tá acordando agora, bom dia, já tomou o seu café? Ainda não? Ah, que bom, hein? Então tá na hora de fazer aquele cafezinho gostoso, né? A Dani está em Resende, Rio de Janeiro, não é, Dani? Aquele abraço especial, Eduardo Braz em Cipotânia, Minas Gerais, um abração aqui também pro Marcelo, construtor, tá lá em Pirapora, tá com a gente, né? O Billy tá em Mineiros. Ô Billy, bom dia, aquele abraço. Elias Inácio em Poços de Caldas, a Eli está encharqueada. Ô Eli, aquele abração, tá, meu bem? Obrigado pela audiência. O Geraldo Alves está em Iguatu, no Ceará, também tá com a gente aqui. A Marinalva em Florianópolis, Santa Catarina. Alô, Valentim Salles, tá com nós, acompanhando o Fontenelle, sempre com o radião ligado, tá em Leme, São Paulo, aquele abraço interior paulista. Anderson Bisoli em Oswaldo Cruz, também tá por cá com a gente. O Miguel Alves está em Remanso, na Bahia.

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0: 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Gente, obrigado pela audiência. 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
2: Fala, companheiros e companheiras, ouvinte do Alô Bom Dia e do amigo Sérgio Fontinelli. Aqui quem fala com o seu Dinei Sertanejo. Uma ótima quinta para vocês. E hoje desejo para você, como sempre, um dia abençoado, que Deus possa cuidar de cada um de nós. Você gosta da música Cada Volta é um Recomeço? Composição do Nenel. Gente, essa música tem uma história muito curiosa, muito bacana, a respeito de como ela chegou pro Zezé e como ela foi gravada. Foi mais ou menos assim. O Zezé tava no Rio de Janeiro fazendo show, e depois do show foi pro hotel descansar, e o Nenel, compositor de Cada Volta é um Recomeço, descobriu aonde o Zezé tava descansando, né? Tava hospedado no Rio de Janeiro. E ele foi lá mostrar a música. O que aconteceu? Duas coisas que eu quero falar aqui. Uma é gratidão e a outra é a persistência. O Nenel foi lá, o porteiro atendeu ele. Ele pediu pro porteiro passar, entregar a música pro Zezé. O porteiro falou que não podia fazer aquilo, que o artista estava descansando. Aí ele falou assim, ó, deixa a fita aí que eu vou entregar para ele na hora que ele acordar. O Nenel foi embora sem ter realmente aquela expectativa que a música seria entregue, quanto mais com o Zezé. Gravar com o Zezé naquela época era no mínimo R$1 milhão de retorno. Era uma coisa assim absurda. O que aconteceu? O Zezé ouviu a música porque o porteiro passou a fita por debaixo da porta. O Zezé foi e ligou pro Nenel, falou que ia gravar a música, que ia tirar uma música para gravar aquela música. O Nenel, sabe o que ele fez? Ele, sem pensar, foi no banco, pegou todas as economias que ele tinha, foi lá e deu pro porteiro. Se não me engano, era R$3 mil na época. Era uma coisa, era um dinheiro bacana. O Zezé voltou para São Paulo. Chegando em São Paulo, ele já foi direto pro estúdio. E já foi direto pro estúdio para gravar a música. Ele queria colocar a música no disco, o disco tava fechado. Eu encontrei com o César em São Paulo e a primeira pergunta que eu fiz pro César foi o seguinte: César, qual que foi a música que o Zezé tirou, que vocês tiraram para colocar Cada Volta Recomeço? E a música foi Rio em Nova York. Falando aqui, três coisas. Primeira, gratidão. O Nenel foi lá e retribuiu a gentileza do porteiro. O Zezé foi um cara gentil também, né? Colocou a música também é muito boa, senão pra mim é uma das melhores músicas do repertório do Zezé e Luciano. E a outra é a persistência do Nenel de gravar com o Zezé, que não tinha música com o Zezé ainda. Então, é isso aí, companheiros. Deixo pra vocês aqui essa história bem bacana. E pra comemorar, vamos ouvir Cada Volta é um Recomeço. Até amanhã, um abraço.

0: Zé Moreno e Morenito, Bico Doce. Olha, bom dia para você, uma quinta-feira super abençoada.
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0: Bora pro WhatsApp 0800-558-0057 pra você falar com o Fontenelle, você de todo o Brasil. Alô, bom dia.
4: Fala, meu amigo, meu irmão Fontenelle.
0: Oi, irmão.
4: Tão careca aqui de Pirapora, Minas Gerais.
0: Boa.
4: Eu quero... se possível, ouvir um modão aí com o Sérgio Reis.
0: Olha aí.
4: É Mago de Boiadeiro.
0: E moda caprichada, hein, Marcão? Alô, bom dia.
5: Bom dia, Fontenelle. Eu sou Amaral de Brito, de Cerejeiras Rondônia.
0: Ô, Amaral.
5: Tá com um modão pra nós aí do Pitãozinho e Chororó.
0: Só se for agora.
5: Tchau, obrigado.
0: Tchau, obrigado. Morado, bora acordar. Alô, bom dia.
6: Dia, Fontenelle, bom dia.
0: Dia.
6: É o Neguinho de Cerejeiras Rondônia.
0: Rapaz, levanta aí.
6: Bora.
0: Bora.
6: Manda um modão pra nós aí, pra mim e os amigos que estão tomando chimarrão aqui.
0: Aí sim.
6: Marreta e Zé Ventura.
0: Aô. Bora. Bora tomar aquele chimarrão gostoso e aquele cafezinho maravilhoso, ao som de João Mineiro e Marciano.

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1: Bom dia,
2: gente. Bora juntos, viu? Os amigos da estrada, estradeiros, carreteiros, caminhoneiros, você do volante grande, boa.

Tião Carreiro e Pardinho, vaqueiro do norte, aqui no Alô Bom Dia, o programão sertanejão, o caprichadão número um do Brasil. Dizem que a viola caipira não toca, ela chora, né, gente? E essa é uma realidade, né? Mas é um choro, né, gente? Diferente, é um choro que traz alegria, muitas vezes traz saudade, outras vezes traz até tristeza, mas olha, a viola tem o dom de fazer você realmente se sentir emocionado. A viola tem o dom de alegrar o coração. Essa é a verdade, viu? E isso nós temos aqui no Alô Bom Dia. Ah, aqui o nosso dom é alegrar a sua vida, fazer você ser feliz sempre, tá? E para você ser feliz, precisa ter em mãos o pendrive de modão caprichadão do Alô Bom Dia, o pendrive do Fontenelle, tá? 0800-558-0057. Fontenelle, você fala rápido demais, eu não consigo anotar, então faz o seguinte, o 800 você já sabe, né? Então você anota só o restante. 0800, aí você anota só o 558-0057. 0800, você já tem na mente, 558-0057. Você que nunca falou comigo, manda sua mensagem, eu te mando o vídeo do pendrive, tiro todas as suas dúvidas, mando pra você relação, com o nome de todas as duplas. Bom dia, alegria, boa quinta.

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0: e alegria no começo do seu dia. Bom dia pra você, obrigado. Uma quinta-feira super especial. Bora acordar, bora despertar, gente. Quintou, caboclada. O programa sertanejo número 1 do Brasil.
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2: Bom dia, turma. Tá no ar o Centro do Agro com Cláudio Natel, aqui no melhor programa do Brasil. Alô, bom dia do meu amigo Fontenelle. Hoje, o destaque é para a internet na roça. O segredo de uma fazenda de sucesso hoje em dia passa pelo sinal de Wi-Fi. Ter internet no curral ou no galpão não é luxo, é ferramenta de trabalho. Serve para pedir peças, acompanhar o preço na roupa em tempo real e até para fazer cursos online, sem sair da sua casa. A conectividade está acabando com o isolamento do homem no campo e trazendo a informação na palma da mão para quem quer crescer e se profissionalizar. Esse foi o Centro do Agro. Um ótimo dia de lida para você.
1: Obrigado. Fazendo uma viagem pela história da música sertaneja.
0: Boa quinta-feira pra todo mundo, hein? Quinta-feira já é sinônimo de fim de semana, né? A gente já começa a ficar um pouquinho mais feliz. Tá vindo.

0: Observa a história.
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3: Bom dia, alegria. Olha a hora, gente. Bora acordar, viu? Vamos despertando. Mais um dia vem surgindo.

0: clássico da música sertaneja. Hoje eu sei.
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2: Alô?
3: Alô?
1: Alô? Alô, bom dia.
0: Bora pro WhatsApp, bora falar com os ouvintes de todo o Brasil. É um Brasil de audiência, né, gente? Na quinta-feira gostosa. Alô, bom dia.
4: Bom dia, aqui é o Mazinho em Pirapora.
0: E aí, Mazinho?
4: Minas, na beira do Rio São Francisco. Estou aqui ligado.
0: Opa.
4: Alô, um abraço.
0: Um abraço forte pra dar sorte, Nortão de Minas. Alô.
5: Bom dia, Fontinelli. Aqui é Zefinha de Ponto Novo.
0: Ô, dona Zefinha.
5: Quero ouvir uma música. De Chico Rei Paraná.
0: Ah, vou escolher uma bonitona pra tocar pra senhora. Alô, bom dia.
6: Aqui é Jackson de Barueri.
0: Ô, Jackson.
6: Toca cutelinho aí pra nós.
0: Ô, menino, aquele abraço forte pra dar sorte. Irídio e Irineu, bica d'água no alô, bom dia. Na quinta-feira gostosa, bora abraçando você no 0800-558-0057. Raimundo tá em Aguaí, né, Raimundo? Aquele abraço forte para dar sorte. Minha amiga Rosa Maria Leite em Paraíba.

0: Da Preto Velho de 1982. Bom dia para você. Agora é hora de falar de saúde. Vamos falar de vitalidade. Bora falar de ereção fraca, ejaculação rápida. Vamos trazer para você a solução. Ô Camila, bom dia. Boa quinta, Camila. 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

0: Estamos juntos em mais uma hora super gostosa do Alô, bom dia, gente. Vem comigo, quinta-feira gostosa, aumenta o volume do seu rádio, porque aqui a moda é sertaneja. O programão sertanejão número 1 do Brasil.
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2: Deus abençoe você e toda a sua família. Mais uma quinta-feira abençoada, começando aqui no Alô Bom Dia com Sérgio Fontinelli. Hoje nós vamos meditar Lucas capítulo 21, versículo de 20 a 28. Naquele tempo disse Jesus aos seus discípulos: quando vides Jerusalém cercada de exércitos, ficais sabendo que a sua destruição está próxima. Então os que estiverem na Judéia devem fugir para as montanhas. Os que estiverem no meio da cidade devem afastar-se. Os que estiverem no campo não entrem na cidade, pois estes dias são de vingança, para que se cumpra tudo o que dizem as Escrituras. Infelizes das mulheres grávidas e daquelas que estiverem amamentando naqueles dias, pois haverá uma grande calamidade na terra e irá contra este povo. Serão mortos pela espada e levados presos para todas as nações de Jerusalém até e será pisada pelos infiéis até que o tempo dos pagãos se complete. Haverá sinais no sol, na lua e nas estrelas, na terra. As nações ficarão angustiadas com o pavor do barulho do mar e das ondas. Os homens vão desmaiar de medo só de pensar no que vai acontecer ao mundo, porque as forças do céu serão abaladas. Meu amado irmão e minha amada irmã, isso tudo que nós estamos lendo agora é assustador. É tão assustador que está dizendo que muita gente vai desmaiar de medo. Mas então eles verão o Filho do Homem vindo numa nuvem com grande poder e glória. E aqui está a nossa esperança. Antes de tudo que eu li aqui, morte, prisão, terremoto, coisa ruim, angústia, tudo que a gente possa imaginar, os homens vão desmaiar de medo, mas há uma esperança. Então eles verão o Filho do Homem vindo numa nuvem com grande poder e glória. Quando essas coisas começarem a acontecer, levantai-vos e erguei a cabeça, porque vossa libertação está próxima. Palavra da salvação. O que significa isto? Então eles verão o Filho do Homem vindo numa nuvem com grande poder e glória. Gente, vai ser extraordinário quando Jesus voltar. Então, quando Jesus voltar, ele vai transformar tudo para melhor. Quando o meu Jesus voltar, ele vai transformar todas as coisas para melhor. Então eu anseio esse dia. Eu quero que esse dia chegue logo. Nós estamos precisando disso. Em nome do Pai, do Filho e do Espírito Santo. Amém.
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2: Eu quero clamar agora por você, quero clamar pela sua família. Senhor Deus, libera agora o teu Espírito Santo sobre cada pessoa que acompanha este programa. Vem, Espírito Santo, enche todos os que estão acompanhando este programa agora. Libera, Senhor, para esta pessoa o que ela mais precisa, para o corpo e para a alma. Libera, Senhor, curas e libertações em nome de Jesus para esta pessoa que escuta e para toda a sua família. Eu clamo a tua poderosa bênção. Visita agora com bênção de proteção. A bênção que só o Senhor pode dar. Abençoe-vos o Deus Todo-Poderoso, Pai e Filho e Espírito Santo. Amém.
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2: E eu quero lembrar você, se você quiser ouvir mais pregações, mais meditação da palavra, basta você me acompanhar no meu canal do YouTube, Frei Gilson / Som do Monte, no meu Instagram, no meu Facebook, no meu TikTok, e lá você vai encontrar muito mais palavra de Deus para você.
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0: De volta amanhã no Alô Bom Dia, o programão sertanejão número 1 do Brasil. Dorival Neves e Alex Carreteiro.

0: o Dom Marcos e o Davi é os veião do chapéu aqui no Alô Bom Dia. Boa quinta-feira pra todo mundo.
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2: Alô?
3: Alô?
1: Alô? Alô, bom dia.
0: Bora pro WhatsApp, bora falar com o Brasil nesta quinta-feira. Alô, bom dia.
4: Aqui é Noélia Alves Teixeira de Miranda, Mato Grosso do Sul.
0: Ô, Noélia.
4: Toca pra mim, amado Batista, meu ex-amor.
0: Boa moda.
4: Tô te ouvindo aqui na rádio.
0: Obrigado.
4: Na cidade de Miranda, Mato Grosso.
0: Miranda, Mato Grosso do Sul, ligada aqui no Alô, Bom Dia. Quem mais tá por cá? Deixa eu ver aqui. Alô, bom dia, alegria.
5: Ótimo dia, Sérgio Fontenelle. Aqui é o Washington, de Mato Grosso, Arenápolis. Ótimo dia. Alô, bom dia. Caboclo.
0: Bora. Tá esperto, hein, Washington? Achei que você tava cochilante aí. Alô, bom dia.
6: Bom dia. Eu sou de Monte Aprazível, região de São José do Rio Preto, estado de São Paulo.
0: Que legal.
6: Gostaria de ouvir com Barreirito Amaremos.
0: Ei, moda.
6: E Daísa, de Monte Aprazível.
0: Oi, Daísa, aquele abraço especial pra você, minha amiga. Olha, já anota aí o dia e o horário que você tá ouvindo essa moda aqui do João Torres. Ela bateu asas. Já manda aqui pra mim, tá? O dia e o horário, que eu já vou cadastrar você aqui na promoção, tá bom? Boa quinta-feira pra todo mundo.

Zé Caboclo e Caboclinho, saudade de Araraquara aqui no Alô, bom dia. Ah, que saudade, né, gente? Saudade da infância, saudade da roça. Ah, que gostoso, hein? Ah, que maravilha. Olha, gente, o galo cantou. É hora de colocar a água para fazer o café, viu? Isso mesmo, independente se o seu fogão, ele é a lenha, se ele é a gás, enfim, chegou a hora de você colocar a água para fazer aquele cafezinho gostoso e despertar. Eu mesmo, cá para nós, né? Eu não consigo levantar sem tomar um golinho de café. Sabe aquele cafezinho pretinho para você realmente falar: acordei, tô bem. Aí você agradece a Deus pelas bênçãos, né? É muito bom. E ó, o que é bom também é você ter o pendrive de modão caprichadão, um modelão sertanejão do jeito que a gente gosta do Fontenelle. Eu preparei para você, gente, um pendrive com mais de 3.000 modas. É o fino da nossa música sertaneja. Eu reuni mais de 30 anos de experiência com a boa música, a genuína música sertaneja, e fiz um repertório escolhido a dedo, tá? Os grandes nomes: Lourenço e Lourival, Tião Carreiro e Pardinho, Teodoro e Sampaio, Milionários é Rico. Ah, tem Jean Giovanni, tem Gino e Geno, Goiano e Paranaense. Pede aqui pra mim a listagem com o nome de todas as duplas que eu te mando, tá? Mando pra você vídeo do pendrive. Tenho dois modelos, tem o de madeira, que é mais rústico, e tem o de metal, que é compacto, tá? Fala aqui comigo, 0800 558 0057.

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2: Eu sou a Leila Machado, de São João del Rei, Minas, e ganhei uma airfryer no programa Alô Bom Dia, do Fontenelle. 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
4: Bom dia, aqui é o Carlos André de Aguazinha de Goiás. Participei da promoção do Fontenelle, ganhei um violão do Moisés Rico. 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
5: Sou a Cleusa Reis de Bastos, participei do Alô Bom Dia, fui sorteada com lindo liquidificador maravilhoso com a promoção do cantor Moisés Rico.

0: beijo.
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0: Muita música boa, tem bate-papo, por aqui a sua quinta-feira é super feliz, é diferenciada, né, gente? Então bora acordar, bora despertar, vem comigo. Programa Sertanejo número 1 do Brasil, boa quinta-feira.
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2: Hoje vamos relembrar a história dos caminhões Renault. Por mais de 40 anos, a marca fez sucesso por aqui e poderá voltar no futuro. Fundada na França em 1899, a empresa começou fabricando pequenos automóveis. Lançou o seu primeiro caminhão em 1906. Os brutos da Renault se popularizaram no Brasil depois da Primeira Guerra, a partir de 1919. Os primeiros tinham 30 cavalos e transportavam uma tonelada. Em 1927, um caminhão da marca fez uma viagem pioneira entre o Rio de Janeiro e Lima, no Peru. Levou 11 meses para percorrer 8.665 quilômetros. Entre 1938 e 39, outro Renault ficou famoso ao visitar vários estados para divulgar a campanha do gasogênio, promovida pelo governo. Em 1947, chegou ao Brasil o modelo Galeon. Foi um grande sucesso. Só perdeu espaço após o início da produção nacional de caminhões. A grande vantagem desse cara chata da Renault era a versatilidade. Tinha motores a gasolina ou a diesel e versões de 3 a 7 toneladas. Entre as décadas de 60 e 90, a marca planejou por várias vezes fabricar caminhões no Brasil. Ao final, só chegaram seus carros. A Renault Trucks foi vendida para a Volvo em 2001. Desde então, é forte a torcida para que os suecos relancem a marca no Brasil. 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
0: Bom dia, amigo do trecho, caminhoneiros. Aquele abraço forte para dar sorte, para não te perder. Lopes Garate, no Alô Bom Dia, na quinta-feira gostosa.

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2: Eu tô aqui, tô do seu lado, nesta quinta-feira gostosa. João Paulo e Daniel, o cheiro dela. Bom dia, boa quinta.
0: Alô, bom dia.

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2: Bora acordar, despertar, gente. Quinta-feira gostosa. Você que já está na lida, você que já está no trabalho, olha, muito obrigado, tá? Amigos caminhoneiros, você do bruto, obrigado pela carona. Vamos aqui, ó.

0: Zezé de Camargo. Momento A2, 1986. Onde tudo começou, né, Mirosmar? Bom dia.
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2: Alô?
3: Alô?
1: Alô? Alô, bom dia.
0: Bora lá pro WhatsApp, bora falar com o Brasil nesta quinta-feira gostosa. 0800-558-0057.
4: Alô, bom dia.
0: Bom dia.
4: Toca uma música pra mim.
0: Claro.
4: Que é Rosa de Paraibuna.
0: Opa.
4: Rosa Maria. É Gilberto Gilmar, Música da Saudade.
0: Ah, que moda linda.
4: Um ótimo dia pra vocês aí, um ótimo programa que está correndo aí.
0: Obrigado.
4: Deus abençoe todos aí, você também, essa rádio linda aí.
0: Amém, bom? Amém.
4: Tchau, tchau, fica com Deus.
0: Fica com Deus você também, Rosa. Obrigado pelo carinho da audiência pessoal de Paraibuna. Alô, bom dia.
5: Alô, bom dia, Fontenelle. Ô, Fontenelle.
0: Ô, irmão.
5: Tudo bem com você, meu amigo?
0: Aqui
5: tá tudo bem. É o Zé Vicente Araçoiaba da Serra.
0: Ô, Zé.
5: Um abraço do Zé Vicente daqui de Araçoiaba.
0: Que legal.
5: E da Dona Olga. Fique com Deus, meu amigo. Até a próxima, se Deus quiser.
0: Amém.
5: E tá vindo chuva.
0: Alô,
5: um abraço.
0: Rapaz. Ah, estamos precisando de chuva mesmo, viu, Zé Vicente? Alô, bom dia.
6: Bom dia, Fantinelli. Estamos aqui na tua escuta.
0: Opa!
6: Ouvindo teu programa.
0: Que legal.
6: A gente acorda muito cedo, né? 3:30 da manhã.
0: Que legal, irmão.
6: Estamos aqui. Toca pra nós aí, telefone no ar.
0: Opa!
6: Com Chico Amado e Xodó, se for possível.
0: Aí é moda.
6: A mesma ofereço pra todos que gostarem da música aí.
0: Beleza, irmão.
6: Pra todos os madrugadeiros aí.
0: Tamo junto.
6: Um grande abraço, meu amigo. Tamo aqui na tua escuta.
0: Forte pra dar sorte. Ivone Sant'Angelo, o que eu sinto por você. A Ivone, que é filha do saudoso João Mineiro, né? Ivone fez parte da primeira formação da dupla

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0: 6:09. 6:09, está no ar o seu Jornal da 89 FM. Hoje é quinta-feira, 27 de agosto do ano de 2026. A partir de agora está no ar o seu Jornal da 89 de Gaspar para todo o Vale do Itajaí e também litoral norte catarinense até as 8 horas da manhã. Você vem com a gente em 89.7. Joel Reinert, bom dia.
1: Muito bom dia, Paulo Flores, amigos e amigas do Jornal da 89. Muito bom dia, Gaspar. Muito bom dia, Vale do Itajaí.
0: 17 graus é a temperatura. Daqui a pouquinho eu tenho a previsão do tempo com o meteorologista Peter Scheuer. 6:10. Vamos lá então.
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0: O que é destaque nos principais jornais em atualização nesta manhã? CNN Brasil. Lama e chuva dificultam buscas por centenas de desaparecidos no Nepal. As imagens são impressionantes da catástrofe, da tragédia ocorrida ontem no Nepal. Uma situação que já envolve centenas de mortos e também volumoso número de desaparecidos. Vorcaro depõe hoje para a Polícia Federal e vai limitar falas à investigação sobre o Banco Central. Congresso espera aprovar medida provisória do fim da taxa das blusinhas em intervalo de 72 horas. Destaque também agora para Santa Catarina. G1. Como jovem com salário de 10 mil reais perdeu 500 mil em bets e passou a ter 3 empregos para superar o vício. Gustavo Pereira era supervisor de uma grande empresa em Lages, mas usava todo o salário em apostas. Atualmente, ele tem 3 empregos que o ajudam a não ter tempo para os jogos de azar. Namorado que confessou morte é denunciado e Ministério Público pede 100 mil reais de indenização, caso que vem do sul do estado. Achado não é roubado? Idoso pega 3 mil reais de carteira encontrada no chão e é autuado. E ainda como surgiu investigação que descobriu desvio de 8 milhões de reais na Gruf. 6:13, 6:13, o Santa. Estudante de direito é encontrado morto após 5 dias desaparecido em Itapema. Drogas.

Meso Regional. Operação da Polícia Militar prende homem e apreende dois adolescentes com arma e drogas em Itajaí. Vinícius Kis deixa a direção de futebol do Metropolitano.

0: Cruzeiro do Vale. Defesa Civil e Assistência Social apresentam plano de contingência de Gaspar. Vídeo de briga de funcionários do Samai repercute nas redes sociais. Imagens são do ano passado. E hoje também, quinta-feira, edição impressa do Jornal Metas, que apresenta: Gasparense conquista medalha de bronze em competição nacional. Educação, Honório Experience conecta alunos em pesquisa e experiência. E a capa apresenta, capa de João Vitor Costa: CDI Dorovarina Facchini cria a primeira fanfarra infantil. Iniciativa proporcionou às crianças atividades de musicalização, aprendendo sobre ritmos, sons e também sincronia. E na contracapa, atletas de Gaspar disputam desde o dia 25 e vai até o sábado, dia 29, a 25ª etapa regional da Olimpíada Estudantil Catarinense, o OLESC, em São João Batista. 6:15 são os destaques dos principais jornais em atualização nesta quinta, 27 de agosto.
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0: 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Peter, bom dia.
2: Bom dia. Segue com tempo seco agora pela manhã, com temperatura em elevação. A máxima prevista deve chegar em torno dos 28, 29 graus. É um dia relativamente aproveitável,

0: pancadas que podem vir acompanhadas de chuva forte, trovoada, algum granizo, alguma ventania. Domingo, segunda-feira, tem previsão de muita chuva e essa chuva, ela pode trazer alguns transtornos. Alguns pontos aí com algum alagamento, alguma enxurrada, algum deslizamento de terra, já começar a ficar de olho nos rios, porque se confirmar a gente pode ter volumes bem impactantes, principalmente no Rio Grande do Sul, mas aqui em Santa Catarina estamos de olho, estamos no monitoramento. Então é bom ficar atento, porque vem chuvas fortes e volumosas na sequência desses próximos dias, principalmente domingo para segunda-feira. Peter Scheuer, meteorologista, com a previsão do tempo.
1: Obrigado, Peter, pelas informações do tempo. Aí está o recado e a condição climática aí para os próximos dias. É o tempo que não nos ajuda, viu? É difícil de firmar o tempo. Tempo nublado, fechado, garoas. E nos próximos dias aí, também para o domingo e a segunda-feira, com volumes importantes, elevados de chuva. A gente vai acompanhando. 6:18, 6:18. É o seu Jornal da 89.
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1: Vamos conferir também aqui a nossa agenda. Quinta-feira, 27 de agosto do ano de 2026. É o dia de número 239 do ano. Foi transcorrido até aqui 65% de 2026. Hoje é dia do psicólogo, dia nacional do corretor de imóveis. Um abraço a todos os corretores de imóveis aqui da nossa cidade e região. Dia Mundial dos Lagos. E aos católicos, hoje, dia de Santa Mônica. São datas lembradas no dia 27 de agosto. 6:19, 6:19, intervalo comercial. Se nos acompanha também na nossa live do Instagram.

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0: 6h23, 6h23, de volta para mais um bloco de informações. Você que está chegando agora, obrigado, viu, pela audiência e também pela companhia. Até às 8 horas da manhã, você vem com a gente no oferecimento de Via Mútua, proteção veicular, para Fomento Serviços Financeiros, Grupo Tec, Grambeck Autopeças e também Sicredi, que você sabe, né? 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Já vamos aqui para as informações da área da segurança pública nas últimas 24 horas aqui na nossa cidade e também na nossa região. Começando hoje por Itapema. Lá, uma situação bem delicada e que ontem teve um desfecho. O corpo do estudante de direito Brandon Lucas, de 23 anos, foi localizado pela Polícia Militar em uma área de mata no morro do bairro Alto São Bento, em Itapema, na tarde de ontem, quarta-feira, dia 26. O jovem é natural de Dourados, no Mato Grosso do Sul, e estava desaparecido desde a noite de sábado. O vereador Saulo Ramos, presidente da Comissão de Segurança Pública da Câmara de Itapema, esteve no local, ele também que é policial militar, e afirmou que o ponto onde o corpo foi encontrado é usado pelo crime como posição de vigia. Do alto é possível enxergar todo o bairro. E haviam aí também no local vestígios de fogos de artifício e o consumo de drogas no terreno. A linha apontada por quem acompanhou as buscas é a de que o jovem teria subido o morro para comprar droga e teria acabado morto após um desacerto. Possivelmente nesse desacerto, por conta da droga que ele acabou vindo a buscar, e acabou sendo assassinado no local. O vereador Saulo Ramos também apontou a região como área de atuação do PGC, que teria passado a operar em conjunto com o Comando Vermelho. Brandon havia chegado a Santa Catarina cerca de um mês antes a trabalho. Cursava o sexto semestre de direito e morava com a família em Dourados. No sábado, saiu para cortar o cabelo, foi visto pela última vez às 6h no bairro Sertãozinho e às 18h30 enviou a última mensagem a parentes. O que apareceu depois fez a família descartar a hipótese de uma saída voluntária. O carro usado pelo jovem foi encontrado abandonado no Alto São Bento. O telefone estava quebrado às margens da BR-101, longe do veículo. Os dois achados não fechavam com um desaparecimento comum e sustentaram desde o início a suspeita de crime. A suspeita de que Brandon havia sido assassinado. E, infelizmente, a notícia se confirmou e o corpo dele foi localizado no dia de ontem. A Polícia Civil apura as circunstâncias e busca reconstruir o que aconteceu entre a noite de sábado, quando Brandon foi visto pela última vez, e os dias que foram acontecendo, sábado até o dia de ontem, quando o corpo dele foi localizado. É o vício, infelizmente, a droga, né? E o crime de tráfico de drogas que, né? De Itapema, dessa feita aí, esse jovem, né? Que envolvido, tomado pelo vício da droga, subiu o Morro Alto São Bento, local conflagrado aí do crime de tráfico de drogas, e o corpo dele sendo localizado ontem à tarde, obviamente em desespero para a família e o nosso sentimento. Mas infelizmente são escolhas feitas, escolhas mal feitas, que terminaram aí nessa situação. 6h28, 6h28. E a Polícia Civil de Blumenau prendeu ontem Felipe Modesto Coelho, de 32 anos, no bairro Itoupava Central. Procurado pela Justiça do Pará por homicídio qualificado e pelo crime de tráfico de drogas, ele foi capturado, escondido em uma rua próxima e levado aí ao presídio regional de Blumenau. A polícia chegou ao endereço na rua Eric Bells por volta das 3:30 da tarde para cumprir um mandado de prisão preventiva expedido pela Vara Única de Igarapé-Açu, cidade do interior paraense. O foragido morava na kitnet e foi localizado ainda dentro do imóvel. Ao perceber a presença policial e receber a ordem para se identificar, Felipe se dirigiu a um dos cômodos da casa e saiu pela janela do quarto principal, mas não foi muito longe não, acabou preso. É uma situação aí que a gente sempre fala aqui, né? Você que tem casa de aluguel, verifique os antecedentes criminais, né? Isso poderia ter auxiliado, inclusive, a polícia, né? Que demorou um pouquinho mais, mas conseguiu encontrar. Felipe Modesto Coelho, 32 anos, autor de homicídio lá no Pará e que agora vai para cadeia. 6:29, 6:29, a gente segue por aqui. Olha, achado não é roubado. É, não é bem assim. Um idoso foi autuado pelo crime de apropriação de coisa achada após ser filmado retirando cerca de R$3.000 de dentro de uma carteira achada por ele no chão. A situação aconteceu em Maravilha, cidade do Oeste Catarinense. A Polícia Civil divulgou o caso e o vídeo na terça-feira, dia 25, com a seguinte pergunta: achado não é roubado? O nome do idoso que aparece nas imagens não foi informado. Segundo a corporação, a carteira foi perdida por um morador nas ruas do município na sexta-feira, mesmo dia em que o idoso localizou a carteira. A APM foi chamada e conseguiu verificar imagens que flagraram o homem passando pela rua, encontrando a carteira, retirando o dinheiro e deixando o objeto no mesmo local. O homem foi levado até a delegacia da cidade ainda na sexta-feira, autuado pelo crime previsto no Decreto-Lei número 2848, que prevê pena de detenção de 1 mês a 1 ano ou multa e liberado. O dinheiro foi recuperado e entregue à vítima e o procedimento encaminhado aí ao Poder Judiciário. Ao divulgar o caso, a Polícia Civil de Maravilha reforçou a orientação para a população sobre o encontro de objetos perdidos, né? E então fica aí o alerta. Se você encontrou um item perdido, devolva, né? Eu acho que primeiro de tudo, João, a gente tem que pôr a mão na consciência. Ah, não, mas ele achou, mas ele também precisava do dinheiro. O problema é dele. Esse dinheiro tem dono. Alguém o possuía. Acabou perdendo por um infortúnio. Agora, isso não dá direito de uma outra pessoa, né, de encontrar esse item. E outra coisa, né? Dinheiro estava dentro de uma carteira com documentos de fácil identificação. Bastava uma boa vontade.
1: Olha, eu não gosto de julgar o próximo, mas nesse caso é um tremendo mau caráter. É um tremendo mau caráter e uma tremenda falta de empatia, porque pegar o dinheiro, ainda a cobiça ainda pode fazer com que ele faça ou cometa esse erro ou crime, como é determinado pela própria legislação, mas deixar a carteira no local, simplesmente pegar o dinheiro e esquecer, tendo ali documentos do proprietário, do dono da carteira, custava ele pegar ou entregar para qualquer um, ó, comunica essa pessoa, perdeu os documentos, mas não, ele além de pegar o dinheiro, ele deixou extraviada a própria carteira, causando, né? Com certeza, causaria, se por acaso não fosse filmado, um grande problema para o detentor desses documentos, dessas carteiras que teria que fazer segundo a via. Então, para mim, um grande mau caráter e uma tremenda falta de empatia desse senhor que praticou esse ato lá em Maravilha.
0: Bom, aqui em Gaspar, nesse mês, nós tivemos dois casos aos extremos, né? Uma carteira que foi localizada com R$2.400 em dinheiro, documentos, e foi encontrado aqui no centro da cidade. Uma pessoa entrou em contato comigo, nós divulgamos e encontramos, né? O dono do dinheiro e também dos documentos. Era um senhor de idade, né? Esse fez correto. Agora, mais recentemente, uma mulher perdeu uma carteira com cerca de R$3.000, mais ou menos, ali na região da prefeitura de Gaspar, e o dinheiro evaporou, desapareceu. Depois acharam aí os documentos, mas o dinheiro foi embora. Então, ó, acho que acima de tudo, de pena, de multa, né? Acho que acima de tudo é a consciência e saber que esse dinheiro pertencia a alguém e que obviamente fará falta. 6:34, 6:34, vamos seguindo por aqui. Olha, a rede de lojas Avan emitiu um comunicado porque uma notícia falsa que circula na internet nessa semana afirma que o empresário Luciano Hang teria sido vítima de um atentado em São Paulo. A publicação feita por vários sites duvidosos diz que o carro do catarinense chegou a ser baleado e que o empresário precisou ser levado ao hospital. Mas todas essas informações são falsas, viu? Segundo a Avan, Hang não sofreu nenhum ataque e está bem, trabalhando. A empresa também informou que está atuando judicialmente para derrubar os conteúdos que espalharam a informação falsa. A publicação, inclusive, usa imagens do empresário geradas por inteligência artificial para tentar dar aparência de veracidade à história. O conteúdo também associa a Luciano a uma suposta plataforma de investimentos financeiros que promete rendimentos muito acima do que seria possível no mercado. Na notícia falsa, o empresário aparece dizendo que teria sido atacado justamente por causa da plataforma. Esse tem lógica. O conteúdo também usa indevidamente o nome do apresentador Pedro Bial da TV Globo para tentar dar mais credibilidade à história. A Avan esclarece, porém, que não recomenda, não participe e não mantém qualquer relação com plataformas de investimento financeiro. Aí colocaram o velho da Van. Colocaram o velho da Van aqui com repórteres, né? Braço imobilizado, cabeça enfaixada. Olha, eu vou te falar. Também assim, ó, João, vamos ser sinceros, né? Alguém que cai num tipo de golpe desse também aí, olha, merece levar uma palmada no bumbum, hein? Que é claramente visível que essas imagens foram aí geradas por IA, né? Dá pra ver totalmente claramente. Enfim, de acordo com a Avan, esse tipo de conteúdo faz parte de uma série de golpes que utilizam a imagem do Luciano para tentar convencer consumidores a comprar produtos ou investir dinheiro. Nos últimos anos, a varejista afirma ter identificado um aumento de anúncios falsos que utilizam imagens manipuladas por inteligência artificial para associar o empresário a produtos, serviços e oportunidades de investimento. Então não caia. Você vê esse tipo de anúncio? Não caia. Trata-se de um grande golpe. 6:37, 6:37. A gente segue por aqui. Mais de 60 famílias em Blumenau aguardam uma resposta para o desaparecimento de um parente. Olha, o número me surpreende, viu? Algumas esperam há dias, enquanto outros buscam pistas há mais de 40 anos. E se mesmo depois de anos sem saber o paradeiro de alguém, o DNA ainda pudesse ajudar a revelar as respostas. Para isso, a Polícia Civil e a Polícia Científica de Santa Catarina estão participando de uma campanha nacional de coleta de material genético dos familiares. A campanha começou na segunda-feira e vai até amanhã, como parte da Semana de Mobilização Nacional de Coleta de DNA de Familiares de Pessoas Desaparecidas e do Programa Permanente PCI Conecta. São 22 municípios catarinenses envolvidos diretamente com a coleta desse material genético. O objetivo é expandir o Banco Nacional de Perfis Genéticos, um sistema que compara registros de DNA de familiares com dados de pessoas vivas sem identificação ou restos mortais encontrados em qualquer lugar do Brasil. Então aí, essa coleta está sendo realizada em Blumenau e em outras 22 cidades: Balneário Camboriú, Blumenau, Brusque, Caçador, Campos Novos, Canoinhas, Chapecó, Concórdia, Criciúma, Curitibanos, Florianópolis, Joaçaba, Joinville, Lages, Palhoça, Porto União, Rio do Sul, São Bento do Sul, São Joaquim, São Lourenço do Oeste, São Miguel do Oeste e também Tubarão. Trabalho de uma força-tarefa em conjunto para buscar identificar possíveis pessoas desaparecidas, sejam elas vivas ou já falecidas. 6:39, a Polícia Militar teve duas ocorrências em destaque. Deixa eu trazer aqui. Entre os destaques está o cumprimento de um mandado de prisão registrado às 6 horas da tarde do dia de ontem. A guarnição foi informada de que um homem possuía um mandado de prisão ativo, expedido com base no artigo 217 do Código Penal. Após consulta ao sistema, a ordem judicial foi confirmada e o homem recebeu voz de prisão. Ele foi levado ao Presídio Regional de Blumenau, onde está aí à disposição da Justiça. E outro atendimento envolveu uma ocorrência de violência doméstica registrada às 6:15 da tarde de ontem. Segundo o relato da vítima, ela mantém um relacionamento com o homem há cerca de 6 meses. Durante esse período, teriam ocorrido episódios de agressão e ameaças de morte. A mulher relatou ainda que o companheiro vinha utilizando pressão psicológica e ameaças para exigir dinheiro dela, alegando que os valores seriam usados para comprar alimentos e também drogas. De acordo com a vítima, mesmo após entregar todo o dinheiro que possuía, o homem teria feito novas exigências. Ontem, quarta-feira, ele teria exigido novamente dinheiro e afirmado que deixaria o local no dia 10 de setembro, pois precisaria de valores para uma viagem. Ainda conforme o relato, durante a cobrança, o homem teria ameaçado matar a mulher caso ela não entregasse o dinheiro, além de afirmar que possuía uma arma de fogo e que poderia usá-la contra a vítima. Com medo, a mulher deixou a residência e foi para a casa de uma amiga, onde acionou a Polícia Militar. A ocorrência foi registrada e as providências cabíveis foram adotadas pela Polícia Militar. O homem acabou preso. Então, um grande sem vergonha, né? Não consegue nem sustentar o vício. E aí, achou uma mulher que acreditou nas promessas de amor dele, que não foram cumpridas. Ao longo de 6 meses, ela sofreu ameaças, outras violências, além de violência financeira. Estava extorquindo esta mulher, tudo que ela ganhava ia para esse criminoso, esse covarde, que acabou preso no dia de ontem. Atenção, minhas amigas, denunciem, ajudem aí as mulheres vítimas de violência doméstica. E você, mulher, busque forças e denuncie. E aí, João, vem uma questão importante desse caso aqui, porque ele fazia uma pressão psicológica tão grande nela, e esse caso pode se repetir. Esses mau caráteres, né? Acabam, por vezes, fazendo uma pressão e diminuindo tanto a mulher, que ela acaba se sentindo impotente, ela acaba muitas vezes entrando num mundo que esses criminosos criam, de que elas não têm valor, de que as agressões que elas estão sofrendo são merecidas e assim por diante. Olha, a cabeça desse tipo de gente, de agressor desse calibre aí, é incrível. Então, mulher, denuncie, busque ajuda, Rede Catarina, Polícia Civil aí está à disposição. Em 6 meses de relacionamento, olha quanta coisa aconteceu, né? Então, acho que mais uma vez aqui vale o alerta.
1: Olha, a violência psicológica é uma das facetas mais terríveis da violência contra a mulher. Eu digo isso porque é difícil de você ou da própria mulher, às vezes, identificar que está sofrendo essa violência, como você bem falou, Paulo. Às vezes ela entra num estágio que aquilo passa a ser normal e ela entra numa situação de submissão, enfim, de uma série de malefícios que ela não consegue nem identificar. No entanto, não denuncia, né? Mas aí a importância de terceiros, de parentes, amigos e tal, que você pode identificar que essa mulher está diferente, está sofrendo, e começar a conversar, mesmo não sendo nenhum especialista, não sendo psicólogo ou psiquiatra, ou sei lá, seja lá o que for, mas você sente quando a pessoa está numa situação de uma situação de fragilidade emocional e tudo mais, e pode buscar nessa pessoa a origem disso aí e, se for o caso, fazer a denúncia, que você com certeza vai salvar sim uma pessoa que está sofrendo essa violência. É terrível, a violência psicológica é terrível, tanto para a mulher como para qualquer um que sofre isso, alguém que seja submisso a alguém, a outrem, né?
0: 6h45, aí você começa a imaginar de quantas mulheres não estão sofrendo o mesmo, a mesma situação, no bairro 7 de Setembro, no centro, lá no Poço Grande, enfim, é uma situação muito delicada. Busque ajuda, converse com alguém, essa pessoa vai te auxiliar. Até porque, que convenhamos, o amor, ele não é agressivo. O amor, a própria palavra já o diz, né? 6h46. E olha, Santa Catarina tem uma vítima de feminicídio a cada 6 dias. Eu vou para o intervalo comercial e daqui a pouquinho eu volto com mais informações sobre a segurança pública, falando também sobre essa notícia.
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0: 6:50, 6:50, de volta para mais um bloco de informações. Agora sim, vamos trazer aqui informação. Santa Catarina tem uma vítima de feminicídio a cada 6 dias.
1: Se registra um aumento preocupante nos casos de feminicídio. Já são 38 vítimas confirmadas até esta última quarta-feira, 26 de agosto. O dado acende o alerta no mês do agosto lilás, marcado pelos 20 anos da Lei Maria da Penha. A delegada Patrícia Zimmermann Dávila, coordenadora estadual das Delegacias de Proteção à Criança, ao Adolescente, à Mulher e ao Idoso da Polícia Civil, destaca o maior avanço da legislação.
2: Traz uma série de situações de medidas protetivas de urgência, de endurecimento de penas, de medidas de restritivas ao agressor. Então, ela traz uma série de direitos em relação à mulher.
1: Segundo a delegada Patrícia, muitas mulheres não reconhecem o perigo antes que seja tarde.
2: Muitas mulheres acreditam que podem melhorar a relação violenta, não se veem em situação de risco. Algumas formas de violência que não são identificadas como crimes, a violência psicológica, a agressão verbal, a violência de cerceamento de direito das mulheres, nas situações em que as mulheres, elas não identificam fatores de risco, elas não acreditam na agressividade do companheiro, elas acham que aquela situação nunca possa chegar ao feminicídio. E quando a gente vai identificar os crimes de feminicídio, a gente vê numa situação dos anos de 2020 até 2026 que apenas um número superior a 14,90% de mulheres tinham boletim de ocorrência contra o autor. Dessas, a maioria absoluta não tinha nenhum pedido de medida protetiva de urgência.
1: Para a mulher que decide romper o ciclo da violência, a Polícia Civil garante proteção no momento do registro.
2: Nesse pedido de medida protetiva de urgência, a mulher já pode solicitar o afastamento do agressor do lar. Também existe a possibilidade do encaminhamento da vítima a um local seguro, a um abrigo ou local seguro, ou até mesmo a uma casa de uma pessoa conhecida, um familiar, onde ela esteja em local seguro, até que o agressor seja afastado.
1: A dependência financeira também não precisa ser um obstáculo para a denúncia. O programa SC Elas reserva 5% das vagas de empregos dos contratos do Estado para essas vítimas, além do direito à concessão de alimentos provisórios. Por isso, o mais importante é denunciar casos de violência contra a mulher. Ligue para o 181 ou peça ajuda na delegacia virtual. De Florianópolis, da Rede de Notícias AKR, Carol Denardi.
0: Valeu, Carol, obrigado pelas informações. 6:54. E o Procon orienta consumidores sobre golpes envolvendo falsos funcionários de bancos. Acompanhe.
3: Um consumidor conseguiu recuperar R$13.000 depois de cair em um golpe aplicado por criminosos que se passaram por funcionários de um banco. O caso chegou ao Procon de Santa Catarina, que atuou junto à instituição financeira para garantir a restituição do valor. A diretora do órgão, delegada Michele Alves, orienta os consumidores sobre como evitar esse tipo de fraude.
4: O Procon orienta que os correntistas utilizem o app oficial do banco, porque muitos golpes estão sendo utilizados WhatsApp ou SMS ou até e-mail com alguns links para clicar, quando na verdade é uma armadilha. Então, quando se tratar de situações bancárias, seja qualquer situação, consignado, seja cartão ou coisa do tipo, utilizar o app do banco. Isso minimiza as chances, né, de cair num golpe.
3: A orientação é que, em caso de qualquer movimentação suspeita, o consumidor procure imediatamente o banco pelos canais oficiais e reúna comprovantes, prints e protocolos. Michele Alves também explica que as instituições financeiras têm responsabilidade sobre o monitoramento das movimentações e que o Procon pode atuar na busca pela recuperação dos valores.
4: Recomendamos que o consumidor faça contato com a agência imediatamente, né? O serviço dispõe mesmo fora do horário de atendimento. Faça o reporte, né, dessa situação e fique com todos os comprovantes, prints, né, toda a documentação relativa a esses gastos. A agência bancária, ela tem responsabilidade de monitorar o perfil de cada correntista. Então, se sai do perfil, né, compras feitas em poucas horas, várias compras, ou compras de valores inexpressivos ou expressivos, isso pode chamar a atenção da agência, o que enseja uma responsabilização. Então, mesmo o consumidor, né, sendo vítima de um estelionato, por exemplo, e a agência não fica monitorando esses gastos após a comunicação do correntista, isso enseja a responsabilidade da agência. Então, por isso que a gente recomenda que, mesmo sendo vítima de estelionato ou não, né, vamos que a pessoa constate subtrações de valores na conta corrente, enfim, o PROCON, sim, é uma porta que está acessível. Nós já tivemos vários casos, né, de correntistas que tiveram seu valor restituído, e é interessante também fazer um boletim de ocorrência, porque há incidência de duas situações: uma infração penal, que enseja uma investigação de um crime de estelionato, mas o que o PROCON tenta é sim a reversão desse dinheiro, né, para que a vítima não tenha, o consumidor não tenha esse prejuízo.
3: De Florianópolis para a Rede de Notícias Acaerte, Vanessa Carini.
0: Valeu, Vanessa, obrigado pelas informações. 6:57, 6:57, reportagem de hoje, de edição impressa do Jornal Metas, traz uma informação importante. A primeira promotoria de justiça da comarca de Gaspar identificou uma série de falhas em uma instituição de acolhimento e recomendou a suspensão do recebimento de novos residentes até que as irregularidades sejam corrigidas. Ao todo, foram listadas 76 problemas relacionados ao atendimento, à estrutura e ao funcionamento da unidade, que agora tem o prazo de 10 dias para responder à recomendação. Segundo o Ministério Público, a apuração reuniu diligências, fiscalizações, relatos de residentes e avaliações de conselhos profissionais. O conjunto de informações apontou um cenário que, em tese, contraria a finalidade de um serviço de acolhimento, que deveria ofertar proteção, cuidado e reconstrução de vínculos. Entre as irregularidades mais graves apontadas estão restrição de liberdade, limitações de contato com familiares, possíveis agressões e violências, além de ausência de acompanhamento adequado em saúde mental. Também foram citadas a falta de atividades para os moradores, escassez de funcionários e condições estruturais inadequadas. A promotoria ainda destacou a inexistência de ações de escolarização, capacitação profissional, inserção no mercado de trabalho e construção de projetos de vida. Outro ponto sensível é a restrição à participação dos residentes em atividades externas e comunitárias, o que agravava a situação de isolamento. Funcionamento irregular da unidade, além das falhas no atendimento, a investigação encontrou indícios de irregularidades administrativas e legais. A unidade teria iniciado atividades sem comunicação ao Ministério Público, sem registro nos conselhos profissionais e sem os alvarás necessários para operar regularmente. O caso envolve cerca de 100 pessoas com perfis e necessidades distintas, incluindo pessoas com deficiência, com histórico de situação de rua, com transtornos relacionados ao uso de álcool e de drogas e também transtornos mentais. Para o Ministério Público, essa realidade exige uma estrutura completamente diferente da encontrada e que seja compatível com o cuidado individualizado e com a garantia de direitos. A promotora de justiça Aline Moreira, que está cuidando do caso, afirmou que a recomendação é apenas a primeira medida adotada. Se a unidade não atender ao pedido e não avançar na regularização, a promotoria poderá adotar medidas extrajudiciais, inclusive providências para o fechamento da instituição. 7:00. Intervalo comercial. Daqui a pouquinho a gente volta.
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9: Sete horas e quatro minutos, 7:04, de volta aqui no seu Jornal da 89, com mais um bloco de informações. Manhã de quinta-feira, 27 de agosto. Vamos para a entrevista ao vivo. Está conosco em linha a secretária de Educação da cidade de Gaspar, Andréa Nagel, porque Gaspar recebe amanhã uma feira intermunicipal que engloba aí Gaspar, Blumenau e Pomerode. É a 40ª feira regional de matemática. Secretária, um bom dia, obrigado pela participação.
10: Bom dia, Paulo. Bom dia a todos os ouvintes. Eu que agradeço mais uma vez.
9: Muito bem, André. Então, amanhã nós temos esse evento. Gaspar é sede da 40ª Feira Regional de Matemática. O evento reúne, irá 50 trabalhos escolares de Gaspar, Blumenau e também de Pomerode, é isso?
10: É isso mesmo, Paulo. Uma honra para nós sediarmos a feira regional. Nós temos a feira municipal, esse ano realizamos a oitava feira municipal, que é uma feira interna. E aí os trabalhos selecionados nessa feira interna são destacados então na feira regional, assim como nos outros municípios também de Blumenau e Pomerode. Então são 50 trabalhos que serão expostos amanhã, durante todo o dia, aberto para visitação, a comunidade em geral, familiares podem visitar. Serão 23 trabalhos do município de Blumenau, 18 trabalhos do município de Gaspar e 9 do município de Pomerode. E trabalhos que envolvem as crianças desde a educação infantil até ensino médio, EJA, enfim, são projetos desenvolvidos ao longo do ano, selecionados e levados para a feira, então, para exposição.
9: Bom, e são projetos que versam aí sobre várias áreas, educação financeira, tecnologia, cultura, meio ambiente, é isso?
10: É isso mesmo, Paulo. São trabalhos com temáticas diversas, tem trabalhos que são interdisciplinares, foca mais na matemática, mas envolve outras disciplinas, tem aqueles trabalhos de matemática pura, matemática aplicada, jogos, enfim, é uma diversidade bastante grande. Eu aproveito aqui para destacar dois trabalhos do nosso município que foram selecionados, todos são excelentes, mas vou destacar dois aqui porque envolve uma temática da realidade da nossa cidade. Isso é muito importante também, porque a matemática, para ela ficar mais atrativa para os alunos, ela precisa estar vinculada ao cotidiano das crianças. Então, um dos trabalhos será sobre os parques aquáticos do nosso município e um outro trabalho sobre a tilápia, que faz parte, é uma atividade econômica do nosso município também, além de outros temas diversos, né? São todos de um nível de excelência, trabalhos desenvolvidos pelos nossos professores com um grande engajamento, um grande envolvimento dos alunos, da família. Então vale a pena, quem puder, né, e quiser prestigiar, vai acontecer na escola Frei Policarpo no Belchior. Foi uma parceria que a gente fez com o estado, né, lembrando que a feira é regional e ela contempla trabalhos municipais, das escolas municipais, das escolas estaduais e também das escolas particulares.
9: Então amanhã, a partir de 7h45, a abertura oficial está marcada para as 11h e o fim do evento lá por volta de 4h30, 5h da tarde. Os alunos da rede municipal, Andréia, serão levados ao Frei Policarpo amanhã ou não, a vida normal que segue para eles?
10: Nós conseguimos dentro das nossas possibilidades, né, Paulo? A gente tem que atender o horário normal de aula, sim, mas conseguimos também fazer ajustes com os nossos ônibus escolares para levar algumas turmas para a visitação da feira. Nós gostaríamos de levar todos, mas infelizmente não é possível. Nós temos hoje 8 ônibus escolares para atender toda a nossa rede, e aí temos que fazer esse atendimento escolar do horário normal de aula, mas vamos conseguir também agendar e levar especialmente as turmas das escolas que têm trabalhos expostos. Então, como você falou, reforçando o convite, ao longo do dia, das 7h45 até as 4h30. 4h30 da tarde encerra com as premiações, e aí todos os participantes vão receber medalha de participação e também tem troféus destaques, todos recebem. Aí o destaque é de acordo com a avaliação dos avaliadores, que vão destacar o que mais se destaca mesmo no trabalho, né? A apresentação do expositor, a matemática aplicada, a questão da matemática do cotidiano, no dia a dia, enfim, são vários critérios avaliados pelos avaliadores.
9: Um torcer para uma vaguinha na estadual, né? E quem sabe na nacional,
10: isso mesmo,
9: né?
10: E essa é a ideia, né, que nós temos de manter essas feiras. Essa é a 40ª regional, no município a 8ª, porque são movimentos que engaja todos os alunos, os professores, motiva, estimula. Nós sabemos que hoje em dia, com tanta tecnologia, é cada vez mais difícil agradar os alunos na sala de aula, mas nós temos que usar essa tecnologia como nossa aliada, trazer para o ensino da sala de aula e incentivar os nossos alunos a gostarem da matemática. A matemática ainda é vista como uma disciplina muito abstrata, mas a partir do momento que se trabalha com projetos, que se vincula essa matemática ao cotidiano da criança, do estudante, ela se torna mais interessante. A matemática sai do livro, ganha vida e faz mais sentido para os nossos estudantes.
9: Muito bem, Andréia, obrigado pela participação. Excelente evento para vocês amanhã.
10: Muito obrigada, Paulo. E aproveitando uma oportunidade também para destacar que hoje nós teremos a inauguração da segunda sala de tecnologia na Escola Belchior. Esse ano nós temos a entrega de 4, entregamos a primeira na Escola Vitório e hoje temos a segunda às 14h30 na Escola Belchior, entregando a sala de tecnologia para os nossos estudantes. Fica o convite aí também, é aberta a nossa comunidade, quem quiser conhecer esse espaço maravilhoso.
9: Muito bem, obrigado, Andréia, bom dia.
10: Obrigada, um ótimo dia a todos.
9: 7h12, entrevista ao vivo aqui no Jornal da 89. 7h12.
11: Bom, vamos falar de política. Olha, amanhã é uma data importante no calendário eleitoral. E você, ouvinte, vai sentir uma certa diferença na programação da nossa rádio a partir de amanhã, porque começa o horário eleitoral gratuito para o primeiro turno das eleições de 2026, veiculado pelas emissoras de rádio e TV de todo o país. Essa propaganda é realizada em dois formatos. Primeiro, o programa eleitoral gratuito, que no rádio vai ao ar diariamente, de segunda a sábado, das 7h às 7h25, são 25 minutos de programa, e do meio-dia ao meio-dia, 25 minutos. São dois horários. Já na televisão, as televisões exibem a propaganda das 13 às 13h25 e das 20h30 às 20h55. E o outro formato são inserções comerciais de 30 segundos que são inseridos durante toda a programação. Nessas inserções, o número de inserções de cada partido, cada vaga ou cada tipo ou cada candidato é definido de acordo com a representação que cada partido ou coligação tem no Congresso Nacional. E foram sorteadas as posições das inserções, foram sorteadas no TSE, no caso de Presidente da República, no Tribunal Superior Eleitoral, e no TRE, no Tribunal Regional Eleitoral, aqui em Florianópolis, no caso das eleições estaduais, ou seja, governador, senador, deputado federal e deputado estadual. Então, a partir de amanhã, você vai estar ouvindo aí esses comerciais, lembrando que as emissoras de rádio e as emissoras de televisão não têm nenhuma responsabilidade sobre o conteúdo desse material que será veiculado. A responsabilidade é total dos partidos políticos. Então, qualquer. E tem uma série, né? Uma série de regulamentações, de regras que os partidos devem obedecer. No caso do descumprimento dessas regras, a responsabilidade é dos partidos. E a responsabilidade do ouvinte, lógico, do eleitor, é fiscalizar se essas regras estão sendo quebradas. Mas, repito, as emissoras de rádio não têm nenhuma responsabilidade sobre qualquer conteúdo que seja veiculado, tanto no programa eleitoral das 7h e também no meio-dia, bem como os comerciais de 30 segundos que serão veiculados. Lembrando aqui em Santa Catarina, para o governo do estado, só os candidatos que terão espaço é o Ralph Zimmermann, da Federação Renovação Solidária, que é o nome da coligação que reúne PRD Solidariedade, tem um tempo de 24 segundos nesse programa de 25 minutos. Já Jorginho Melo, atual governador, que está na coligação Fé no Trabalho e Pé na Tábua, que reúne os partidos Avante, PL, POD, PSDB, Cidadania, Republicanos, tem um tempo de 3 minutos e 8 segundos. O candidato Gelson Merizio, da coligação Coragem para Mudar, que reúne PDT, PSB, PSOL, Rede, PT e PCdoB e PV, tem um tempo de 2 minutos e 14 segundos. João Rodrigues, da coligação Santa Catarina Acima de Tudo, dos partidos União, PP, PM, MDB, PSD, tem um tempo de 3 minutos e 11 segundos. O restante do tempo é distribuído entre os candidatos ao Senado, Câmara dos Deputados e Assembleia Legislativa. Os outros deputados a governador não têm tempo no horário político por não cumprirem aí aquelas regras estabelecidas para os partidos políticos. E também os candidatos à presidência da República, quem vai ter espaço aí é o candidato Luiz Inácio Lula da Silva, com 5 minutos e 31 segundos, Flávio Bolsonaro com 4 minutos e 20 segundos.

0: Legislativo, oficializando licença do chefe do Executivo Estadual. Durante o período de afastamento, a vice-governadora Marilisa Boen, também do PL, assume o comando do governo de Santa Catarina a partir de sábado, agora dia 29. A mensagem enviada pelo Executivo tramitou de forma ágil no Parlamento catarinense. Antes de ir a voto no plenário, a matéria foi analisada pela Comissão de Constituição e Justiça. E aprovado aí, sem muitos empecilhos, né? Até porque é um trâmite totalmente natural, né? Agora o governador afasta-se da cadeira a partir de sábado e aí se dedica integralmente à campanha. 37 dias à frente aí.
1: Olha, até uma atitude elogiável porque, né, se distancia das ações de governo das ações de campanha eleitoral. Quer dizer, isso dá uma maior tranquilidade para ele atuar na campanha e também uma segurança de que não estaria, assim, entre aspas, usando a máquina administrativa a favor dessa campanha, o que cabe ao eleitor aí fiscalizar. Mas, de certa forma, legalmente, ele não está como governador neste período.
0: 7:19, intervalo, daqui a pouquinho tem mais informações, fim do impasse no transporte público, daqui a pouquinho os detalhes.
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0: Muito bem, 7h23, de volta aqui no seu Jornal da 89 com mais um bloco de informações. Manhã de quinta-feira, hoje, 27 de agosto, reta final aí desse mês. Olha, amanhã a gente vai trazer aqui pessoal da comunidade Santo Agostinho no Macuco. Final de semana tem festa, domingo tem festa por lá. Então amanhã a gente vai trazer aí todas as informações desse evento. 18 graus. É a temperatura na cidade Coração do Vale. Expectativa é de máxima para o dia de hoje, na ordem dos 26. E aí vai ser de novo esse tempo nublado, fechado aqui na cidade, com atenção aí também para os próximos dias. Né? A partir de sábado, domingo, segunda, a gente tem aí elevados importantes de chuva aqui para nossa região. 7h24. Olha, para nossa alegria e satisfação, nós estamos com o estúdio cheio aqui hoje para falar sobre um assunto bastante importante que também nos enche de orgulho, porque Gaspar conquistou a primeira medalha de bronze na bocha paralímpica no Parajasque 2026. A delegação gasparense também garantiu medalhas no atletismo e 10 pódios na natação, com 9 ouros e 1 bronze. E para falar sobre isso, está conosco aqui hoje o Carlos Henrique de Oliveira, o Anderson Saragoso e também o Luiz Eduardo Sagaz, que é o atleta que ganhou, né, a medalha de bronze na bocha paralímpica no Parajasque 2026. O Henrique, primeiramente, bom dia, prazer te receber aqui mais uma vez para a gente falar sobre um importante projeto que é o Paradesporto aqui de Gaspar, hein?
1: Bom dia, Paulo. Muito obrigado, bom dia a todos. Muito obrigado pela oportunidade de vir falar deste programa tão maravilhoso que acontece aqui no município de Gaspar, né? Com um atendimento, e a gente tem crianças inscritas aí em todo o município. A gente tem 316 crianças inscritas no programa Paradesporto, desde a iniciação e até o rendimento, né? Como o Luiz está aqui, né, começou conosco também na iniciação à bocha e hoje vem aqui, né, para trazer essa medalha, para mostrar para toda Gaspar, né, que o programa Paradesporto tem seus resultados, né, e que a iniciação dentro da escola ela traz esses resultados mesmo.
0: Pois é, 316 atletas é muita gente, né? É um programa que hoje é desenvolvido e que movimenta muitas pessoas, né?
1: Com certeza, movimenta muitas pessoas. Todas as escolas do município têm um polo de paradesporto, né? A gente tem conta com 5 professores e eu preciso falar o nome desses professores.
0: Mas fique à vontade,
1: que estão
0: meu
1: lá
0: amigo
1: na ponta, né? Que atendem essas crianças dentro das unidades escolares e que fazem esse trabalho até chegar ao rendimento, né? Então a gente tem a professora Miciara, a professora Vera, o professor Matheus, o professor Fábio, o professor Anderson, né, que trabalham com essas crianças na ponta para que elas cheguem, se não chegarem no rendimento, que elas tenham uma qualidade de vida, que elas possam fazer a sua vida diária muito mais fácil, muito mais tranquilas, né, para essa vida diária delas.
0: Bom, e no Parajasque desse ano, foi em Chapecó?
1: Foi em Chapecó.
0: Chapecó, né? E a delegação de Gaspar voltou aí com várias medalhas. Uma delas é do paratleta Luiz Eduardo Sagaz, que voltou aí com a medalha de bronze na bocha. Ô Luiz, obrigado por você estar com a gente aqui, viu, meu amigo? Parabéns primeiramente pelo teu desempenho no Parajasque 2026. E como é que foi participar dessa edição?
2: Foi muito bacana participar do campeonato
0: do Parajasque, né? E conta pra gente quando é que você começou, como é que você iniciou na bocha. Fala um pouquinho sobre isso.
2: Comecei em 2022. Corri, que foi me procurar lá na escola.
0: Ah, ele que te viu lá?
2: Ele que me viu lá.
0: É. E aí tudo foi acontecendo.
2: Isso.
0: Muito legal. O Anderson, isso que o Luiz também citou pra gente aqui agora, que é fundamental. Muitas vezes o olhar do professor, o olhar de quem tá à frente, de enxergar no Luiz o potencial de estar competindo, né?
3: Bom dia, Paulo, bom dia a todos os ouvintes. Eu conversei com alguns atletas, né? O Luiz também. E a gente tem o Henrique, né? O Henrique é insistente. Ainda bem que a gente tem o Henrique aqui em Gaspar, porque senão, com certeza, alguns atletas não estavam nesse caminho da competição, do esporte, que é o nosso principal objetivo, é a gente trazer saúde para eles, né? Nas escolas, que a gente trabalha nas escolas, trazer saúde, fazer eles, trazer uma atividade física para eles, que é importante, eles precisam. E, consequentemente, os atletas que forem se destacando, a gente vai encaminhando para o rendimento, né? Que é o caso do Luiz, né? A gente tem o Luiz na bocha hoje e o Arthur está no rendimento.
0: Bom, o Luiz, ele foi vitorioso da classe BC4 da bocha paralímpica. O que que é isso? É uma categoria? O que que...
3: Isso, são classificações, né? A gente hoje tem 4 classificações: BC1, BC2, BC3 e BC4. E o Luiz, a classificação dele é do BC4, né? É diferente do Arthur. O Arthur é BC2, né? Uhum. Aí é feita a classificação, é feita uma avaliação para poder se encaixar na bocha que eles vão participar. O Luiz, no caso, ele faz o BC4, é sem auxílio, né? Daí o BC2 do Arthur também é sem auxílio. E aí o BC1, que é com auxílio, precisa de alguém para auxiliar, para ajudar, né? A alcançar a bocha, auxiliar. E o BC3 é calha, daí, que é o menino que faz com a calha, né?
0: Legal. O Henrique, eu lembro que você esteve com a gente aqui alguns anos atrás, falando sobre a iniciação do paradesporto aqui em Gaspar. Muita dificuldade, a gente sabe. E agora, nesse final de semana aí que passou, nos últimos dias, esse destaque, esse resultado, não apenas do Luiz, bem como também no atletismo, a gente teve garantido presença no pódio com a Maria Clara Pereira, né? A medalha de prata no arremesso de peso, enquanto o Taylon Fernando Colin ficou no bronze nos 100 metros rasos. A natação foi outro destaque da delegação gasparense e, ao todo, os atletas conquistaram 10 medalhas, sendo 9 de ouro e uma de bronze. A para-atleta Silvana dos Santos conquistou 4 medalhas de ouro nas provas de 50 metros costas, 50 metros livres e 200 metros livres e 100 metros livres. Gabriele Ostins também garantiu 4 ouros nas provas de 100 metros peito, 50 metros borboleta e 100 metros costas. Quem mais se esteve também? É isso, né? A Isadora Cristina Medeiros também voltou aí conquistando medalha de ouro nos 400 metros livre e bronze nos 100 metros costas. Esses alunos que eu relatei aqui são frutos do paradesporto. E eu lembro que você, aquela vez, esteve conosco aqui falando sobre a iniciação, o início desse projeto. Como é que é para você, que esteve comigo lá, uns 3-4 anos atrás?
1: Isso aí.
0: E tá vendo agora e colhendo esses frutos aí.
1: Com certeza é muito gratificante a gente conseguir colher esses frutos num trabalho que começou lá atrás, né? Dentro das escolas, a gente quando começa e inicia um programa de paradesporto, a gente não tem essa pretensão. Sim. Claro que nós, como profissionais da educação física, né? A gente tem essa de rendimento, que a gente quer colocar a criança em uma competição e render, né? Mas aquele primeiro momento era tentar atender e dar oportunidade para todas essas crianças com deficiência dentro da escola, assim como qualquer outra criança tem. Qualquer outra criança sem deficiência, ela tem a oportunidade de fazer seu vôlei, seu futsal, né? Essas modalidades todas que para criança com deficiência, sem deficiência, é mais fácil. Né? E a gente veio com o intuito no programa Paradesporto de dar essa oportunidade. Então, colher esses frutos, tanto na natação, no atletismo e agora na bocha paralímpica, que foi um trabalho, né, que a gente foi desenvolvendo ao longo desses anos para chegar nessa conquista, é uns Jogos Abertos para Desportivos de Santa Catarina.
0: É.
1: Então, envolve muita gente. É muita gente de nível altíssimo, que vai para nacionais já dessa competição.
0: E de vezes também de projetos de paradesporto, cidades que estão ainda mais à frente de Gaspar, né? Com projetos mais antigos também, né?
1: Com certeza.
0: Por isso o peso e a importância, né? Uhum. Desse projeto aqui para a cidade e dessas conquistas aí dos últimos dias. O Luiz, qual é a importância do esporte na tua vida? O que mudou na tua vida depois que você começou no paradesporto?
2: Mudou a força minha.
0: Uhum.
2: Ajuda bastante da minha doença, mover o braço, ajuda bastante.
0: Isso também acaba ajudando, né, na recuperação física, motora deles, né, Henrique?
1: Sim, o Luiz, ele, a gente, quando a gente encontrou o Luiz, a gente estava recebendo um material.
0: Uhum.
1: A gente tinha adquirido um material que era uma calha justamente para a bocha paralímpica, né, que é uma calha, é um material que auxilia os atletas da bocha paralímpica que às vezes só mexem realmente a cabeça, né, e eles jogam através de um calheiro, de um auxiliar, e a gente recebeu esse material. E aí a gente convidou o Luiz, através de uma professora da sala de AE, que as professoras da sala de AE também são muito importantes para nós dentro das escolas, né? A gente faz um trabalho em conjunto, salas de AE, salas de atendimento especializado e programa para desporto, e uma dessas professoras disse: a gente tem um Luiz na escola Vitório e tal lá, né? A gente convidou, então vamos convidar o Luiz para vir receber esse material da bocha, receber essa calha, e o Luiz veio. Né? E só que a gente já estava num processo de inscrições para competição e já não tinha mais o tempo hábil para fazer a inscrição do Luiz nas competições que a gente estava participando.
0: Uhum.
1: E aí o Luiz escreveu uma redação na escola, muito bacana, né? Que era a viagem dos sonhos dele, era ir para uma competição em São Paulo. Isso ele acabou realizando no ano anterior, no próximo ano que ele começou a desenvolver a bocha, começou a trabalhar conosco na bocha. E no próximo ano ele conseguiu concluir essa viagem dos sonhos, né? O Luiz relata muito que ele não tinha essa oportunidade de fazer uma atividade física, né? Ele ficava era escola para casa, casa para escola, e era aquilo ali. Então a bocha trouxe essa outra saída dele. O Luiz já foi para São Paulo conosco, já foi para Lages conosco, já foi
0: viajou bastante, hein, Luiz?
1: Viajou bastante. Então, daquela viagem que era dos sonhos dele de São Paulo, ele já foi duas vezes para São Paulo, né? Então, é isso, o programa para desporto é isso. Eu não posso deixar de enaltecer a prefeitura,
0: uhum,
1: de Gaspar, que realiza o programa para desporto através da Fundação Municipal de Esportes e a Secretaria Municipal de Educação, né? Então, a gente está hoje em todas as escolas do município, inclusive estaduais, né, atendendo essas crianças. Então a gente tem esse número de 316 crianças e ainda há muitas outras crianças que a gente gostaria de estar atendendo, né? E a gente tem, graças a Deus, um número bacana de professores hoje ainda. Dá para ainda a gente chegar a um número maior ainda de professores para atender mais dias as crianças, mas esse é um trabalho que a gente vai construindo junto à prefeitura, junto à fundação, junto à Secretaria Municipal de Educação.
0: O Henrique, esse projeto, ele é dedicado apenas às crianças, pessoas adultas? A exemplo do caso da Silvana,
1: uhum,
0: que acabou perdendo os membros em função de uma doença, né, que foi acometida e depois tornou para atleta. Essas pessoas também podem buscar esse acesso?
1: Podem e devem, né? E precisam vir buscar a gente, tá? Uhum. O que a gente conseguir fazer, hoje em dia a gente tem a natação, que a gente tem uma parceira, né? Na natação, a gente não consegue atender, porque a natação é onde o médico indica, vai fazer natação, que tem baixo impacto e tal. Uhum. Mas a gente tem outras modalidades, como a bocha, como o atletismo. Nesse primeiro momento a gente não tem um número de vagas que a gente gostaria de ter na natação para atender a todos na natação. A natação ajuda bastante, mas a gente tem as outras modalidades, tem o atletismo, tem a bocha, tem a gente no, na iniciação a gente pincela todas as modalidades paralímpicas que existe, tênis de mesa, para badminton, né? E a gente vai para que essa criança, esse jovem, esse adulto também tenha passe por todas as modalidades e escolha uma modalidade, né? Ou que se adapte a melhor aquela modalidade e queira fazer aquela modalidade.
0: Ou seja, eu estou imaginando já que o Luiz, a partir do momento que ele encerre a atividade escolar dele, ele continuará um para-atleta da fundação.
1: Continuará um para-atleta da fundação. Hoje, no município, a gente é um centro de referência.
0: Uhum.
1: A gente é um centro de referência paralímpico dentro do município. Então, não só do município de Gaspar, mas a gente atende a toda a região, que procurar. Ilhota, a gente já esteve em Daial, a gente já esteve em Brusque, mostrando o que é o programa para desporto. Então, hoje, como centro de referência, a gente atende a todos. Estourou a idade escolar, continua no programa para desporto, porque a gente também tem a associação, a AVE, a Associação Vida Inclusiva, né, que a gente criou em 2023, essa associação, para que ela dê esse suporte. O que a prefeitura, o que a educação, o que a fundação não conseguir acessar, de projetos do, como o FIA, como o PIA, que hoje em dia tem no estado, né? A Lei de Incentivo ao Esporte, a associação, ela vem e escreve esses projetos.
0: Inclusive de patrocinadores externos?
1: Inclusive de patrocinadores externos.
0: Então, atenção, nossa audiência aí, queira participar e patrocinar esse trabalho tão bonito, busque aí o AVE, né?
1: A Associação AVE, né? Vida Inclusiva. A gente tem grandes parceiros que contribuem já com a AVE. A gente tem agora vai ter uma polenta com galinha agora no final de semana, no dia 12 de setembro, né? Que a gente está fazendo a venda dos tickets para essa polenta com galinha ali. E aí quem puder participar, quem puder ajudar a AVE, a gente agradece.
0: Luiz, para a gente fechar aqui e encaminhando para o final, você pretende continuar no esporte paralímpico?
2: Sim.
0: É um projeto de vida, então.
2: Projeto de vida.
0: E em casa, na família? O que mudou também? A família também apoiou? Foi uma alegria?
2: Foi uma alegria. Quando eu perdi, não tem que ganhar.
0: E eles foram junto contigo para Chapecó ou não?
2: Meu pai.
0: E aí, como é que foi a felicidade do pai?
2: Muito bacana, muito feliz.
0: Eu acho que esse é um outro projeto, uma outra situação desse projeto, né, Anderson? Que é levar e as famílias se envolverem muito nisso, né? Porque a gente sabe, a gente tá falando aqui sobre evoluções que são visíveis, né? Isso o projeto proporciona ao para-atleta e também para a família, né?
3: Exatamente, isso que tu falou agora, Paulo, é muito importante, precisa do apoio dos pais, né? Da família. O Luiz, nós temos a família dele que apoia, tem o pai dele que foi junto, o seu Pedro, um cara muito parceiro, ele do Arthur, ali a gente tem a Grazi, a mãe dele, e o seu Jair, que é o pai, são parceiro pra caramba, também ajuda muito, incentivo ele a fazer o esporte, né? Então precisa muito desse apoio aí da família, né?
0: Muito bem, 7:40, 7:40, recebemos hoje aqui o professor Henrique, professor Anderson e também o para-atleta Luiz Eduardo Sagaz, que conquistou a medalha de bronze na bocha paralímpica no Parajás 2026, ocorrido lá em Chapecó. O Luiz está com a medalha aqui no peito. Luiz, parabéns, continue assim, que traga muitas medalhas aqui para nossa cidade, viu? E o Henrique, obrigado também pela visita, o Anderson da mesma forma. O microfone nosso aqui está sempre aberto para vocês. Fiquem à vontade, tem nosso contato sempre que precisar.
1: Muito obrigado pelo espaço, muito obrigado mesmo para falar de um programa tão maravilhoso como é o programa Paradesporto, assim como todos os outros programas da Fundação Municipal de Esportes.
0: Anderson, obrigado, vocês são fera, viu? Parabéns.
3: Valeu, Paulo, obrigado pelo espaço aí, tá? E as portas são abertas aí para todos.
0: Agora 7:41, intervalo comercial, daqui a pouquinho a gente volta com mais informações.
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0: 7:47, de volta para mais um bloco de informações nessa manhã. Olha, fim do impasse, viu? A negociação coletiva dos trabalhadores do transporte coletivo urbano de Gaspar foi concluída ontem. Em assembleia realizada em duas sessões, pela manhã e à tarde, na sede do Sintrafit, os funcionários da Expresso Presidente aprovaram a proposta do Acordo Coletivo de Trabalho 2026-2027. A negociação chegou a ser marcada por impasses após a empresa recuar em pontos que já haviam sido discutidos com o Sindetranscol. Diante da falta de uma proposta concreta e da demora nas tratativas, a categoria havia decretado estado de greve. Isso desde a semana passada. As negociações foram então levadas para as dependências da Prefeitura de Gaspar. Para garantir o cumprimento do acordo e evitar novos recuos, o documento final foi assinado pela procuradora do município, Simone Batistella, e pela chefe de gabinete do prefeito, pelo chefe de gabinete do prefeito, André Cunha, como testemunhas. O contrato de trabalho tem validade de 1 ano e reúne 63 cláusulas. Com a aprovação, fica afastada a possibilidade de greve no transporte coletivo urbano da cidade de Gaspar. Entre os principais pontos estão reajuste salarial de 6,5%, equivalente ao INPC integral, mais 1,58% de aumento real. Salários dos motoristas passou para R$ 3.535,80. O menor piso da categoria ficou em R$ 1.914. Vale alimentação subiu para R$ 1.005. A data base da categoria é o dia 1º de julho. O novo acordo representa a conclusão das negociações e também põe fim aí ao estado de greve no transporte coletivo da cidade de Gaspar e, por que não, também no transporte intermunicipal, porque já havia informação de que se o transporte coletivo de Gaspar parasse, o intermunicipal, que é da mesma empresa, também pararia. Então está afastado, fim da negociação. Parabéns ao sindicato, à empresa, que optaram aí, né, pelo diálogo, e não ocorrendo paralisações no serviço. Vida que segue, acabou, agora é dar sequência ao trabalho.
1: É, como você bem falou, só nos resta, em nome de toda a sociedade, só agradecer a atuação do sindicato, defendendo a sua categoria, e também a empresa, com o entendimento que teve de chegar a um acordo que atendeu, né, aos anseios de ambas as partes. E quem ganha é a sociedade, não tem a menor dúvida.
0: 7:50, a programação do aniversário de 176 anos de Blumenau, completados no próximo dia 2 de setembro, começa já neste fim de semana. Entre as atrações anunciadas pela prefeitura estão show com a banda municipal, atividades esportivas nos parques Ramiro Rideger e também das Itoupavas, e também o tradicional desfile na 15 de novembro e o corte da cuca. Desfile, vamos ver se o tempo vai colaborar, né? A primeira atividade será uma tarde esportiva no Parque das Itoupavas, no sábado, dia 29. E depois a sequência aí dos eventos, né? Então, abraço a toda a cidade de Blumenau, né? Dia 2 de setembro, quarta-feira, aniversário, 176 anos da capital do Vale do Itajaí.
1: É isso aí, parabéns, Blumenau. E olha, também quero registrar aqui que também estou de parabéns, eu e minha esposa, que coincidentemente é o aniversário de casamento, 36 anos de casamento, no dia 2 de setembro.
0: Pode comer cuca em Blumenau?
1: Exatamente, vamos comemorar juntamente com a cidade de Blumenau. E aproveitar também mandar um abraço para Leslie, minha esposa, que está nos ouvindo aí, está a caminho de Florianópolis, atendendo lá o seu pai que está adoentado, mas está em viagem neste momento e nos ouvindo. Um abraço, beijo e boa viagem.
0: 7:51, amor está no ar. 7:51. Eventos climáticos extremos, prevenção e direitos da população. O repórter Bárbara Amaral conversou com Paulo Bento Forte Júnior, advogado e presidente da Comissão Estadual de Direitos dos Desastres da OAB de Santa Catarina. Ele orienta como se preparar, registrar prejuízos e buscar ajuda diante de desastres.
2: Quando uma chuva forte, enchente ou deslizamento atinge uma família, a prioridade é proteger a vida. Mas a prevenção começa antes. A orientação é acompanhar os alertas da Defesa Civil, verificar se a casa está em área de risco e preparar um plano familiar. Esse planejamento deve prever rota de fuga, ponto de encontro e manter documentos e itens de emergências organizados. O advogado Paulo Bento Forte Júnior, presidente da Comissão Estadual de Direito dos Desastres da OAB de Santa Catarina, reforça que os sinais de riscos não devem ser ignorados.
3: O desastre, ele começa muito antes. Ele não começa quando já se depara com o ocorrido e se busca por reparação. Muito antes do desastre, ele já dá sinais. Em razão disso, o popular, ele precisa, sim, estar muito mais preparado. Ele precisa buscar mais informações. E essas informações, elas já estão disponibilizadas pelos órgãos públicos. É importante a população também fazer a sua parte.
2: Passada a emergência, outro cuidado pode fazer diferença: comprovar os prejuízos. A documentação pode ajudar na busca por assistência, no acionamento de seguros e em outras providências. Mas atenção, o morador só deve voltar ao local quando houver segurança. Paulo Forte explica quais direitos são importantes.
3: É importante ele fotografar, fazer vídeos datados, até mesmo com uma geolocalização ativada. É um direito que existe à parte solicitar um laudo de vistoria da Defesa Civil. Sem essa documentação, fica mais difícil, pelo campo jurídico, ele ter a demonstração do seu prejuízo.
2: Um desastre também pode envolver direitos relacionados à moradia, patrimônio, seguros, contratos, trabalho e consumo. Dependendo da situação, podem existir auxílios e até a possibilidade do saque calamidade do FGTS. Mas cada caso precisa ser avaliado. Nem todo desastre significa que alguém será automaticamente responsabilizado. O primeiro caminho é procurar o município e a Defesa Civil. E quando surgir uma dúvida jurídica ou uma tentativa de resolver o problema e não funcionar, a população também pode buscar outros serviços de orientação.
3: Se ele não tiver condições de ter um advogado particular, ele pode sim buscar o amparo da Defensoria Pública, do próprio Ministério Público, do PROCON, que com certeza darão a assistência necessária para esse popular.
2: A principal orientação é não esperar o desastre acontecer para buscar informação. Moradores também podem procurar a Defesa Civil para conhecer os riscos da região e receber orientações sobre como agir em uma emergência. Prevenção, informação e documentação ajudam a proteger vidas e também os direitos da população. De Florianópolis, da Rede de Notícias Acaerte, Bárbara Amaral.
0: Valeu, Bárbara, obrigado. Importantes esclarecimentos. 7:55. Vamos trazer aqui o destaque do esporte.
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0: Jerry de Oliveira, bom dia.
5: Tudo bem, Paulo? Abraço pra você, Joel. Forte abraço, que tá ligado aí no Jornal do 89 FM na manhã desta quinta-feira. Pois é, chego agora então com as informações do futebol, Copa do Brasil. A bola começou já a rolar pelas quartas de final da competição na terça-feira. Cruzeiro e Atlético no Clássico Mineiro empataram pelo placar de 1-1. Jogo da volta, então, acontece no próximo terça-feira, mas aí com o mando de campo da equipe do Atlético Mineiro. Ontem nós tivemos mais dois jogos. O Vasco em casa fez o chamado papel de casa, né? Venceu o Vitória pelo placar de 1-0. Leva a decisão na próxima quarta-feira lá pro Barradão, podendo jogar por um simples empate e garantir a vaga na semifinal da Copa do Brasil. Agora, quem atropelou ontem foi o Palmeiras, viu? Não reconheceu a equipe do Santos, né? E acabou tocando já 3-0 na equipe do Litoral Paulista. E com esse resultado aí, a situação do Santos ficou um pouco complicada. Precisa fazer 3 gols de diferença para levar a decisão na próxima semana para as penalidades. E acima disso, classificar aí de forma direta para a semifinal. A gente sabe que a missão, ela não é fácil, né? Tendo em vista que do outro lado tem uma equipe do Palmeiras que está brigando em todas as frentes aí nas disputas das competições que está fazendo. Mas, né, futebol é futebol. Então, jogo da volta, próxima quarta-feira na Vila Belmiro, o jogo de ida então ontem, Palmeiras 3-0. E para fechar esse ciclo de semifinal, de quartas de final da Copa do Brasil, hoje em Porto Alegre já está fervendo, porque tem Grenal hoje, primeiro jogo mando de campo da equipe do Grêmio, né, próxima quinta-feira, aí o jogo da volta para definir aí outro semifinalista da competição. Sorteio aí dessas quartas de final combinou certinho, hein, para que desse esses confrontos caseiros aí, três clássicos e o mais, sem dúvida nenhuma, mais importante, imponente é o Grenal. E hoje então, a partir das 8 horas da noite, Grêmio e Inter se enfrentam pela Copa do Brasil, jogo de ida, jogo da volta na próxima quinta, como eu já falei, tá bom, Paulo? É isso, as informações do futebol, sempre em nome do Snack Food Lanches Beer e também restaurante. 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Tá bom, Paulo? Abraço para vocês, ótima quinta e até amanhã.
0: Boa noite, Jair. Obrigado pelas informações do esporte. 7:58, reta final aqui do nosso programa. Agradecendo a você que esteve conosco nesta manhã. Amanhã, sexta-feira, nós estamos aqui. A temperatura agora em 19 graus, tempo nublado na cidade Coração do Vale. Você está esperando aí um solzinho? Pode ser que ele apareça, como apareceu ontem, muito timidamente, em horários bem específicos do dia, né? Mas os próximos dias garantem aí tempo nublado, fechado, e final de semana é de chuva. Joel, um abraço, até amanhã.
1: Muito bem, é isso aí, vamos fazer uma boa quinta-feira, amanhã estaremos de volta a partir das 6 horas esperando por você, muito obrigado pela sua companhia, até lá.
0: Valeu, gente, abraço, até amanhã.
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0: quinta-feira, então quintou, né, gente? Quintou! E eu sou Viviane Batista chegando pra te acompanhar até o meio-dia.
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0: Muito bem, bom dia pra você, uma abençoada manhã, uma abençoada quinta-feira pra você, 27 de agosto. Tá começando por aqui o nosso

Vem participar aqui comigo no nosso WhatsApp 988-230738. Manda aquela mensagem de texto, mensagem de voz também está valendo. Hoje a gente comemora o dia do psicólogo. É, hoje é o dia do

Hugo, quero saber de você. Hoje você está no divã do nosso show do 89. Vamos ser seu psicólogo. Eu vou ser a sua psicóloga. Se hoje você pudesse agora, né? Tá aí na cadeira da psicóloga. O que você perguntaria? Qual a sua queixa aí mais recente dos últimos dias, dos últimos...

hein? São os boletos. Eu não tenho insônia, eu tenho preocupação com o horário integral, né? A gente pensa assim, né? É, eu juro que dessa vez eu não vou voltar pra ele ou pra ela. Essa acho que é uma das maiores, né? Ou, doutor, eu posso começar contando lá de 1998, ou no meu caso, 1980, o ano que eu nasci? Vem me contar aqui no nosso Manhã Total, tá? Participa também através do nosso Instagram, @89FMSC. E lembrando, hoje tem voucher, R$100 do nosso Pedidos 10. Manhã Total.

Tem um divã aqui pra você desabafar. Pode desabafar o que que anda mexendo com essa cabecinha aí nos últimos dias. Nos últimos meses são os boletos. É. Aquela promessa que você fez, eu não volto mais pra ele ou pra ela, mas não tá tão fácil assim, né? De cumprir essa promessa? Ou outro problema aí, vem contar pra gente, vem contar, tá bom? Conta aqui, que aqui a gente só ouve, não

0: importante, principalmente nos dias de hoje, né? É fundamental. Tem intervalo bem rapidinho, tá? Eu volto já já.
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2: Opa, boa quinta-feira para você, seja bem-vindo às previsões astrais desse dia 27 de agosto. Prazer imenso, eu sou Leandro Mendes, trouxe todos aqui comigo. Os primeiros, Áries, Touro e Gêmeos. Tudo de bom para você, tá? Tá favorável essa quinta-feira para os assuntos materiais, para você se dedicar a algum tipo de atividade física e também para trazer um pouco mais de vibração e beleza para sua vida. Dia intenso na área das comunicações. A sua opinião vai ser bem requisitada e você vai ter que tomar decisões sobre assuntos importantes. Olha lá, hein? Ocasião muito favorável para a vida social. Você vai se sentir mais à vontade para expressar a sua graça e seu charme. Muita satisfação em sua vida familiar. Deixe fluir a emoção e relaxa. Vai ter chance de você e o ser amado concluírem o que foram feitos um para o outro. Ah, que bonitinho. Aí sim, hein? Se você quiser investir em alguma coisa, coisas de curto prazo estão favorecidas, tá? Tipo assim, ó, não vai investir em nada que só vai trazer alguma coisa pra você daqui a 10 anos. Não, aí não, tem que ser curto prazo, tá? E procure construir uma relação com bases sólidas. Não brinque com seus sentimentos, não brinque com sentimentos de ninguém, isso é feio. Você já é bem grande pra isso. Eu tomei as dores aqui, né? Então tá jóia. Gente, obrigado, daqui a pouco tem Câncer, Leão e Virgem.
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3: É, aquilo que eu sempre falo, né? É o nosso horóscopo sincero, é só aqui na Rádio Top, não tem essa não. Aqui é sinceridade total, doa quem doer. Bom demais, né? Vem participar aqui comigo, manda seu recadinho na nossa manhã. Ó, os primeiros pacientes, né? Pacientes que chama, né? Quando a gente vai no psicólogo, né? Já chegaram por aqui, ó. A Marisen Miller, a gente tem que ajudar ela, porque ela disse que com certeza ela precisa desabafar sobre os boletos. Quem sabe aí desabafando, né? O psicólogo fica com dó e ajuda a pagar alguns. Olha, dá pra tentar, né? Marisen, um beijo, tá bom? É aquela história, né? Conta pra mim os seus problemas. Eu não posso te ajudar, mas pelo menos a gente desabafa juntos, né? Um abraço. Obrigada aí pela companhia. Deixa eu ver quem mais tá por aqui. Beijos, lindona, a Roseli do Barracão. Oi, Roseli, um beijo. Alice também do Gasparinho. Tá pedindo música. Toque de toque, né? Deixa eu ver aqui. Ah, calcinha de renda. Ah, essa é boa, hein? Ofereço pra minha mãe, a Edicléia, e pra minha irmã Milena. Beijo. Beijos, gatinhas. Ótimo dia pra vocês. A Cris também tá por aqui participando com a gente. Deixa eu ouvir um áudio da nossa amiga Elisângela também, que veio fazer uma consulta com a gente hoje aqui, né? No psicólogo do nosso Manhã Total.
6: Oi, Vivi. Bom dia.
3: Bom dia.
6: Sobre a enquete. Então, eu perguntaria por que o mundo se tornou tão cruel, né?
3: É verdade.
6: Com as crianças, os feminicídios, as coisas que andam acontecendo. Antigamente não se ouvia falar disso, né? Hoje em dia parece que as pessoas não têm mais amor um pelo outro, né? Elisângela França, tá? Uma abençoada quinta-feira pra nós.
3: Beijo. Falou tudo, viu, Elisângela? Falou tudo, né? Hoje em dia a gente tem que ter atenção redobrada com tudo, né? E principalmente com todos. Infelizmente.
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3: Guilherme Benuto e Luan Santana.

Rodrigo, ignora! 8h41 da nossa manhã de quinta-feira já, né? Bem pertinho da sexta de mais um final de semana, aliás, já o último final de semana de agosto. É verdade? Acredite se quiser, vem participar aqui que hoje tem aquele voucher de R$100 pra você comprar o que quiser lá no Pedidos 10. E hoje é dia do psicólogo. A gente montou um divã aqui no nosso Manhã Total. Vem me contar o que que anda mexendo com essa cabecinha por aí, hein? Se a gente puder, a gente te ajuda, tá bom? O intervalo é bem rapidinho, volto já.

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3: Ótima quinta-feira para você também aqui nas previsões astrais. Atenção, hein? Cancerianos, leoninos, virginianos, é com vocês. Divida as tarefas, faça um trabalho bem feito para você manter os compromissos que você assumiu. Hoje já é quinta-feira, você tem uma meta do fim de semana para você bater, não é verdade? Ou então tem uma quantidade de serviço que você já estipulou para esse fim de semana. Divida as tarefas, vê se tem alguém para te ajudar, senão vai dar ruim, hein? Porque se você não fizer isso, vai ladeira abaixo de amanhã em diante, tá? Vai, trabalha em equipe. Aproveite os próximos dias daqui até segunda, terça-feira, para você demonstrar o seu sentimento e relaxar. O amor está em alta no seu signo. Saiba como conquistar usando aquele olhar. Sabe aquele olhar, hein? Aquele sorrisinho contagiante. Você sabe, leonino, você sabe. Você tem isso, você tem um molho, você sabe. Lembre-se que para amar não existe uma fórmula correta, tá bom? É isso, cada um é cada um. O seu dia já começou cheio de estímulos e com muita criatividade. Isso elevou o seu bom humor. Aproveita esse bom humor aí para você viver os prazeres da vida, cara. Por exemplo, as suas amizades, né? Já tá na hora de entrar em contato com esta galera para eles chegarem junto no fim de semana e te proporcionarem bons momentos e você proporcionar também com muito carinho e dedicação de todas as partes. Vai ser legal. Daqui a pouco tem Libra, Escorpião e Sagitário.
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4: Muito bem, já estamos de volta com o nosso Manhã Total. Hoje é dia daquele voucher de cenzão, hein, gente? Pra você comprar o que você quiser lá no Pedidos 10. Hoje tem sessão também por aqui, porque hoje é dia do psicólogo. E aí a gente já vai aproveitar essa data especial, né? Pra você abrir o seu coraçãozinho por aqui. Nos conta o que tá te afligindo por aí. A minha amiga Fran já tá por aqui e eu também compartilho. Acho que nós duas vamos ter que compartilhar, né? Do mesmo sentimento, tá bom, Fran?
7: Bom dia, Vivi.
4: Bom dia.
7: Fran do bairro Figueira. Quero ganhar esse voucher do Pedidos 10. E se eu fosse no psicólogo, eu ia perguntar pra ele por que que eu penso tanto em gastar. Eu preciso tanto comprar aquela coisa.
4: As blusinhas,
7: eu preciso,
4: né,
7: tanto daquela blusinha. Por que que eu tenho que gastar tanto?
4: Por quê? Por que será? Meu Deus! Se você for, descobre e me conta, tá bom? Quem sabe ele consegue ajudar nós duas já. Oh, eu docinho, gente, mas eu também já tô tratando isso, né? Com a psicóloga lá da equipe. E aí tem ajudado bastante, tá? Ajuda muito a gente se liberar um pouco aí dessas tentações que passam pela nossa cabeça. Ou, quando eu tenho problema, né? A minha maior psicóloga é a minha mãe, é a Gabriela do Santa Terezinha. É isso aí, Gabriela. Primeiramente, a nossa mamãe, mas infelizmente, né? Nem todo mundo pensa isso. Eu também, quando era adolescente, quando, né? Passava um pouquinho na juventude, achava que a minha mãe tava falando tudo, né? Porque... sei lá, mas hoje em dia eu sei que ela sempre esteve certa e sempre estará, assim como todas as mães. Tá certinha, tá? Quem mais tá por aqui participando? Parabéns ao dia do psicólogo, porque eu sou muito nervosa e ansiosa. É a Gisiele. Ô, Gisiele, um beijo pra você, minha amiga. Vai melhorar, tá? Vai melhorar.
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4: Ana Castela.

0: Esse é o Thales Lessa, né? Com o Diego Victor Hugo, 9:01 da nossa manhã, juntinhos por aqui nesta quinta-feira. O intervalo é bem rapidinho, continua valendo. Pra você que tá chegando agora pra passar o dia inteirinho aqui na Top, eu vou te contar. Tem um voucher de R$100 pra você comprar o que você quiser lá no app Pedidos 10. Eu volto já já.
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4: Tô contigo aqui nas previsões. Alô, alô, Libra, Escorpião, Sagitário, tamo junto. Libra. Tudo que é realizado com equilíbrio traz melhor firmeza. Quem ama quer segurança. Sem ela, surge o medo da perda. E geralmente a perda é gatilho para sofrimento, tá? É pré-ocupação. Você fica preocupado. Pré-ocupação, entendeu? Como agora os fins não podem ser previstos, procure investir no hoje, tá bom? Quem você é, é isso. Você precisa conter a sua ansiedade, hein? Vai ser fundamental nesse período. A vida é feita de escolhas, então faça a sua escolha ou suas escolhas ouvindo o seu coração. Não se pode ter tudo, anota, não se pode ter tudo, tá joia? Relacionamento entre você e as pessoas com quem você ama? Muita sinceridade, muito carinho e bastante compreensão. Chega a hora ideal para você analisar o que você quer da sua vida e da sua relação. Tente não ser tão racional, porque isso pode acabar afastando o ser amado de você, tá? E hoje você vai se sentir melhor, bem melhor, se você fizer algo produtivo e criativo. Esqueça a timidez e avance na sua vida, viu? Muito obrigado, daqui a pouco tem as últimas de hoje.
5: 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Gente, por aqui só dá a nossa Rádio Top. Sabe por quem? Por causa de quem? Você, que é o nosso ouvinte número um, tá todo dia aí curtindo, participando da nossa programação. Ó, e por falar em participar, vamos tirar um minutinho só aqui pra falar de coisa séria, tá bom? A Márcia Oliveira, que é a nossa amiga aqui, né, de todos os dias, ela mandou uma mensagem pra mim, pedindo pra pessoa que levou a gatinha dela lá no bairro Figueira devolver, pois a netinha tá muito triste, né? Ela, parece que viram, né? Acho que alguém viu, né, Márcia? Que levaram a gatinha dela, é uma gatinha toda pintadinha. Ela é filhotinha ainda. Vou pedir pra Letícia colocar ali nos nossos status a foto dela, tá? Aí se você achou, né, ou viu que tá aí na casa de algum vizinho a gatinha da Márcia, é da netinha dela, gente. A pessoa não leva às vezes na maldade, é porque achou ela ali passeando, pessoal, ela, né, tá, principalmente o gato que gosta de passear por aí tudo, né, aí pensou que era de rua e levou, mas não é, tá, ela tem dono, é da nossa amiga a Márcia Oliveira e da netinha dela, tá bom? Vamos agilizar isso aí, vamos encontrar ela nessa manhã, tá bom, Márcia? Pode contar com a gente aqui. A Zulmira tá participando lá do Sertão Verde, vive maravilhosa, estamos com 89FM. Eu e minha equipe de trabalho, beijos! Ô, Zulmira, a gente gosta demais, minha amiga, um beijo, tá? Super beijo. Andressa também tá lá na colônia. Oi, galera animada da 89. Aqui é a Lilian, do Santa Terezinha. Oi, Lilian, um beijo para você, obrigada aí pela sua companhia, tá? Tem mais gente por aqui, ó.
6: Oi, bom dia, meu nome é Jaciara, sou do bairro Santa Terezinha e eu gostaria de passar o sorteio do voucher de R$100 e pedido 10.
5: Já tá no bolo aqui, tá bom, Jaci? Beijão pra você, um ótimo dia. Rayane também tá lá no bairro Batias, ó, manda um beijo pras meninas aqui da Dobração da Rai. Ô, meninas da Dobração da Rai, aquele beijo. Priscila Belo também lá no Santa Terezinha. E todo mundo aí curtindo a nossa manhã juntinhos.
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5: Vamos ouvir essa e cantar junto, ó. Danilo e Davi.
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7: Oi, ótima quinta-feira. Vamos partir para as últimas previsões de hoje, gente. Vamos lá, Capricórnio, Aquário, Peixes, é com vocês. Capricórnio. No amor, você tem que ter um maior diálogo, tem que se preparar para grandes novidades. Ixi, já previ, hein? Vai comprar um teste na farmácia. Tô brincando, gente, tô brincando, tá? Profissionalmente, você tá muito alerta aos detalhes e por isso as tarefas que possam ser feitas de forma isolada e exijam concentração serão mais favorecidas nesse período, tá bom? Boa sorte! Você tá com uma certa tendência a assumir trabalho a mais, tá? Acreditando que todo o seu pique, todo esse seu entusiasmo nunca vai se acabar, né? Calma, existe um amanhã. Não trabalhe como se não existisse um amanhã, porque sempre vai existir e vai te cobrar. Não tente apressar as coisas, tá joia? Vai que vai, senão sua bateria vai arriar. Quinta-feira de muito entusiasmo, você vai ficar alerta para não se deixar levar pelo desejo de brincar, de seduzir, né? A pessoa que tá lá de olho em você, porque o jogo pode virar e você pode cair numa situação constrangedora, tipo assim, ó, de ficar sofrente mesmo, viu? Vamos falar de trabalho? Você tá com muito mais confiança e dinamismo, vai ser ótimo para atender os seus objetivos. Bom momento no campo espiritual, viu? Obrigado, gente, amanhã sexta no clima do fim de semana, vão se renovar as previsões astrais, valeu!
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8: Muito bem, estamos de volta na nossa manhã. Lembrando pra você que tá chegando agora por aqui, hoje tem voucher de 100zão, hein? 100 reais lá do Pedido 10 pra você comprar o que você quiser. Ó, e aí, esse voucher vai ajudar o nosso amigo aqui, ó. Tá precisando de ajuda do psicólogo aqui da 89, o Luiz Henrique. Preciso do psicólogo, eu sou muito viciado em comprar muitas coisas sem necessidades. Eu tento me controlar, mas o vício me domina. Tamo junto, dá um abraço aqui pra mim, meu amigo. Mas com esse cenzão aí, você vai poder comprar sem culpa, tá bom? Boa sorte. Luciana Vipel também tá por aqui curtindo junto com a gente. A Nádia tá lá no bairro Colonia, né, Nádia? Beijos, tá? Obrigada aí pela companhia. Vamos ouvir um áudio aqui rapidinho.
6: Bom dia, Vivi.
8: Bom dia.
6: Do bairro Santa Terezinha. Sobre a enquete.
8: Sim.
6: Se eu fosse na psicóloga, eu gostaria de tratar a tal da palavra saudades.
8: Opa, é
6: tá
8: verdade.
6: Bom, grande beijo e uma feliz quinta-feira.
8: Um beijo, Deti, ótimo dia pra você.
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8: Diego e Arnaldo.

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5: É isso aí, já estamos de volta, gente. Chegando mais uma sequência. Ó, todo mundo que manda mensagem aqui pra participar, tá concorrendo, tá bom? Pode ficar despreocupado, despreocupada. Marisa tá no Poço Grande participando com a gente. A Nádia também lá no bairro Colônia. Boa sorte, tá bom, Nádia? Um beijo pra você. A Kátia tá no bairro Figueira, costurando e curtindo a rádio, né? Ô, Kátia, um beijo pra você. Obrigada aí pela companhia. Suzana da Silva também tá por aqui participando com a gente. Um ótimo dia pra você. Obrigada aí pela companhia. Quem mais está por aqui? A Soraya. Oi, Soraya. Beijo. Está trabalhando, né? E curtindo a programação da 89. Aí sim, a gente gosta demais, tá? Oi, tudo bem? A Michele. Um abraço pra você, Michele. Obrigada aí pela sua companhia, tá? Um ótimo dia. Sobre a psicóloga, Vivi, a Cleide, né? Lá da margem esquerda. Hoje eu sou psicóloga em casa, mas eu tô precisando também. Já estou conversando sozinha. Ah, acho que então todos estamos, né? Tem mais gente aqui, ó, que diz que tá conversando. Ela mesmo fala, ela mesmo responde. Deixa eu ver. Ah, eu converso comigo mesma, eu me respondo, eu me pergunto, eu consigo resolver os meus problemas em pensamento mesmo. Acho que por aqui tá em dia, psicóloga. Ô, mulher, aí sim, hein? Daí é bom, um beijo pra você, um ótimo dia.
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5: Henrique Juliano.

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7: 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É, minha gente, por aqui só da nossa Rádio Top. Bom dia pra você, uma maravilhosa quinta-feira.
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7: E já estamos de volta, né? Nesta manhã, você vai participar com a gente. Já ficamos sabendo quem é a cantora famosa que está esperando seu primeiro bebê. Lembra que tava aí um mistério? Eu cheguei a pensar que era ou a Maiara ou a Maraísa, mas eu estava enganada. Daqui a pouquinho eu vou te contar quem é, tá bom? Eu já estou sabendo, já fiquei sabendo aqui. Já vou te contar. A Dária Nicoletti está por aqui. Ela disse que se ela pudesse estar agora aqui, né, no divã do psicólogo da 89, ela ia perguntar por que que hoje as pessoas não têm mais paciência de lidar com pequenos probleminhas do dia a dia. É verdade, né, Dária? As pessoas estão perdendo as estribeiras, né, no bom popular aí, por qualquer coisa, né? Oi, Vivi, a Débora Sabarabelino. Manda um beijo pra nós da Costura Real. Da Real Malhas, né? A Titi, Letícia e também a Iraci. Sobre a enquete, nem é bom eu ir. Senão eles vão chorar comigo. KKK, brincadeira. A parte boa de ter esse apoio é muito importante, né? É uma profissão que merece todo o nosso respeito. Com certeza é importantíssimo, gente. Hoje em dia não é mais questão, né? De só vai quem pode. Vai quem precisa. Psicólogo, terapeuta, pra gente aprender a lidar e com problemas que às vezes nem são causados pela gente, né? Que coisa. A gente tem que procurar um profissional às vezes pra resolver um problema que outra pessoa causou na gente, né? Mas fazer o quê, né? Oi, Vivi, então, sobre a enquete, a minha esposa é psicóloga. Ela já me atura com os meus problemas que não são poucos. Parabéns a todos os psicólogos, em especial a minha esposa Bernadette. Ô, Bernadette, a psicóloga do Marcos Vinícius Dionísio. Abre uma sessãozinha aí pra gente também, tá? Um beijo pra vocês, um ótimo dia.
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1: 10h14 da nossa manhã, juntinhos. Vem participar, dá tempo? Claro que dá tempo. Hoje eu tenho valendo pra você aquele voucher de 100zão lá do Pedido dos 10. Deixa eu te contar. Você já baixou o seu aplicativo por aí? É, baixa aquele aplicativo do Pedido dos 10 no seu celular. Já faz o seu login, tudo direitinho, porque hoje você vai levar aquele voucher, tá? Eu estou sentindo. Vamos ajudar mais uma amiga aqui, a Sabrina Martins, que ela precisa, né, procurar um psicólogo, porque ela é viciada em lanche, Vivi. E hoje o dia pede uma pizza. Sabrina Martins, do Barracão, ligadinha no 89. Meu Deus, minha amiga, nem me fala. Eu fui obrigada, né, a me livrar desse vício aí nos últimos meses. Só que eu vou te dizer que você tem que procurar um psicólogo mesmo, tá? Esse é o caminho. É, comigo foi assim. Por livre e espontânea pressão. Ah, mas um lanchinho é bom, né? Um lanchinho é bom demais, ainda mais se você ganhou o voucher pra pedir aquela pizza, aquele lanchinho caprichado. Ô, delícia! Quem tá por aqui é a Bianca, da margem esquerda, com maionese caseira, então, né, Sabrina? Nem se fala. É, quero participar do sorteio. Moro no bairro Lagoa, Simone. Beijo, Simone. Obrigada aí pela companhia. Quem mais tá por aqui? Toca um Renan e Raí. Mas não disse nome, não disse nada. Quem mais? Vamos ver. A Fabiana, né? Participando. É o que sempre dá aquela dorzinha de cabeça, né? Ela vai precisar fazer terapia por causa dos boletos. Ô, minha amiga, tamo junto então, tá? O Emerson Oliveira também tá por aqui. Aquele abraço, tudo de bom.
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já estamos de volta com mais uma sequência na nossa manhã de quinta-feira. É a última quinta já, né? Última quinta do mês de agosto. Fala de agosto agora, fala se esse ano ele não passou rápido. É, a gente costuma dizer que agosto é o mês que mais demora, nada, ó, já tá indo embora já. Oi, Viviane, é a Ticiane da Trindade, da margem esquerda por aqui. Oi, um beijo pra você. Paulo também tá lá no bairro Colônia. Bom dia, Vivi, tudo bem? Tudo ótimo. É a Amanda do bairro Figueira. Beijo, Amanda, e parabéns pra todos os psicólogos, né? São pessoas abençoadas. Todo mundo precisa de um pra chamar de seu. Falou tudo, Amanda. Um beijo pra você, tá? Obrigada aí pela sua companhia. Quem mais está por aqui na nossa manhã? Estou devendo aquele alô pra Aline, lá do Sertão Verde. Ô, Aline! Pedindo música também, né? Pra oferecer pra facção da Zulmira e pro pai, o Alberto. Toca uma música do Zenete Cristiano. Um beijo pra você, um ótimo dia. Quem mais está por aqui? O Dário. O Dário mandou apenas para mim, deixa eu ver, 1, 2, 3, 4 textões. Mas eu vou resumir, tá bom, Dário? Vou ter que resumir aqui, ó. Quem que tá de aniversário? Deixa eu ver, a Cleide tá de aniversário. A Maria Salete também. Quem mais? O Edgar, que é morador também lá da margem esquerda, né? Mais alguém de aniversário? A Márcia da farmácia, da margem esquerda também. Em especial para os amigos psicólogos, a Cíntia da Trindade, pronto. E também para a Caroline, né? Resumir aqui também, Dário. Ninguém ficou sem felicitação.

0: um ótimo dia. Quem mais? Mais um áudiozinho aqui, bem rapidinho. Vamos ouvir.
1: Bom dia, Vivi. Aqui é Karen Silveira, do bairro Santa Terezinha. Gostaria de participar do sorteio do voucher dos R$100 dos pedidos 10. E olha, minha conversa com o psicólogo seria as contas. Muita conta.
0: Tamo junto.
1: Um beijo, Vivi. Boa quinta-feira a todos.
0: Ó, eu acho que até dessa conversa aí, até o próprio psicólogo ia participar com você, tá? Porque quem não está nessa, né, minha amiga? Um beijo pra você. Um ótimo dia.
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0: Guilherme Benuto.

0: Dá tempo pra você participar ainda com a gente. Manda aquele recadinho, aquele beijo, abraço pra quem você quiser. Participa da nossa enquete. Hoje é dia do psicólogo. E a gente montou o nosso divã aqui pra você participar com a gente e abrir o seu coraçãozinho. O que que está afligindo este coração neste dia de hoje, hein? Vem participar com a gente. A galera tá mandando ver aqui. A Liliane tá lá no Gaspar Miriam. Diz que tá mexendo com a minha cabeça é as dívidas, mulher. Ô, minha amiga, tamo junto. Quem mais tá por aqui participando com a gente? Ô, Vivialize, do bairro 7. Também, quem mais por aqui? O Wilson, do Santa Terezinha. Bom dia, Rádio Top, abençoado dia pra nós, Daniela, da margem esquerda. Ô, Daniela, aquele abraço pra você. Muito obrigada, Camille, também tá participando com a gente. Oi, Vivi, eu quero participar do sorteio. E olha, quanto ao psicólogo, eu tô com a nossa amiga aí que falou, né? Ela mesmo disse que ela responde, ela mesmo resolve. E às vezes eu até falo com a minha máquina. Será que eu tô precisando? Olha, tá indo no caminho, viu, Edith? Já vai marcando uma consultinha aí. Um beijo pra você, tá? Obrigada aí pela companhia e um ótimo dia. A Lari Marquete tá por aqui também.
1: Oi, Vivi, tudo bem?
0: Tudo bem.
1: Bom dia.
0: Bom dia.
1: Aqui quem fala é a Lari Marquete do bairro Figueira. Gostaria muito, muito de participar do sorteio do Pedidos 10. Quero dizer que eu tô sempre ligadinha na sua programação.
0: Opa, que bom.
1: Adoramos estar na sua companhia. Eu também quero mandar um beijo para a costura da minha mãe Raquel, um beijão para minha avó, para Karine, para Carla, para Ana. Manda esse sorteio para mim. Diz que sim, diz que sim.
0: Fica na torcida aí, linda. Um beijo.
1: Sobre a enquete, a gente sempre precisa, né? De
0: é verdade.
1: Na psicóloga, terapeuta. Um beijo.
0: Um beijo,
1: um
0: beijo.
1: Ótimo, ótimo e abençoado dia para você.
0: Ótimo dia também.
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10: Já estamos de volta por aqui com o nosso Manhã Total nesta manhã de quinta-feira. Hoje eu tenho para você aquele voucher de R$100 do Pedidos 10 para você comprar o que quiser lá no Pedidos 10. Ó, tem umas mensagens aqui que eu acho que não, psicólogo já não ajuda mais, hein? Acho que a gente vai ter que pegar pela mãozinha e levar lá no CAPS. Brincadeira. Vem participar aqui com a gente. Deixa eu mandar um abraço pra Sônia, que tá ligada. A gente se diverte demais, né? Coisa boa. Ô, Vivi, a Elaine, ó. Psicóloga, eu sou mesmo psicóloga, né? Eu mesmo falo, eu respondo, eu brigo, até mando calar a boca. Não dou confiança, não. Importante é manter o equilíbrio, né, Vivi? Ah, é verdade, né, querida? Que equilíbrio, hein? Equilíbrio tá bom por aí, né? Um beijo. Obrigada. É, não tá fácil, hein, Elaine? Ah, se precisar de ajuda, tá? O Ricardo Antônio Lamin tá no Santa Terezinha, participando com a gente. Aquele abraço. Jaqueline do bairro 7 também. A Joyce do Gaspar, menina Fernanda. Ô, Vivi. Meu Deus, mulher, eu só penso em comer o dia inteirinho. Tô almoçando, já penso que eu vou tomar de cafezinho da tarde. Ai, que coisa, né? Ui, que coisa, eu também sou assim. Eu era, né? Vai que a minha nutricionista aí tá ouvindo. É psicóloga, é melhor eu manter a pose por aqui. Eu era, tá bom? Agora eu não sou mais assim. A Letícia tá curtindo junto com a gente. Ótimo dia pra você, me coloca aí no sorteio. Já tá por aqui, amiga, pode deixar, tá? Rose lá no Santa Terezinha, toda a galerinha aí participando com a gente.
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0: Esse é o Geninho e a Mariana Fagundes. E por falar na Mariana Fagundes, fiquei devendo, né, gente? Falei que eu ia contar fofoca e acabei esquecendo. Ai, também, né? Hoje tá corrida aqui pra mim, fazendo locução, sendo psicóloga, mas eu lembrei, tá? Ó, segura essa fofoca aí, hein, do mundo sertanejo, que tem bebê novo chegando. É a cantora Mariana Fagundes. É, ela que participa, que faz o peão todo tatuado, hein, por da música do Geninho. É ela que tá grávida, gente. É ela, sertaneja, que está esperando seu primeiro filho com o empresário Alessandro Souza. E olha que história linda, né? Os dois já estão juntos há nada mais, nada menos do que 20 anos. E agora eles vão aumentar a família. A Mariana já tá com 11 semanas de gestação e contou toda emocionada que 2026 tá sendo o melhor ano da vida do casal. E sabe aquela história, né? Que o universo conspirou? É, a gravidez aconteceu justamente no ano de sucesso na carreira da cantora, que bombou, né? Com o hit Peão todo tatuado. E ela mesma resumiu o momento dizendo que Deus mandou tudo no tempo certo, tudo no mesmo ano. E agora vem o suspense, né? Será que é menino ou que é menina, hein? O casal diz que não tem preferência, não, claro, né? Porque é o primeiro filho. Ai, que notícia boa, né? Parabéns aos futuros papais. E outra coisa que eu não sabia, né? Que ela já tem aí um casamento, um relacionamento de 20 anos com o empresário Alessandro Souza. Ai, que coisa boa.
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0: da Rádio Top, né?
1: Todo dia, toda hora. 89 FM. Vem participar com a gente que dá tempo, sim. Hoje tem aquele voucher de R$100 do Pedidos 10 pra você participar com a gente. O Marildo tá lá no bairro Figueira já curtindo, né? O Ricardo Antônio Lamin também no Santa Terezinha. Ô, Ricardo, um abraço pra você. Obrigada aí pela companhia. Alguém mandou umas mensagens e apagou. Não apague, que eu fico curiosa para saber o que você tinha mandado. A Lu tá lá no Santa Terezinha também participando com a gente. Oi, Lu, um abraço, tá? Obrigada aí pela companhia. A Joyce também tá na mesma que a gente, ó. Compulsão por doce, tá me matando aos poucos, kkk. Preciso de um psicólogo, gente. Beijoca a todos. Joyce do Santa Terezinha, meu Deus, né, Joyce? É tão bom, docinho, né? Ai, como é bom. Parece que quando a gente tá triste, né? Ajuda mais ainda. Para com isso, menina. Quero tomar Monjaro, mas nunca sobra dinheiro, né? Pois eu gasto tudo com café, bolo, chocolate e assim por diante. Oh, que coisa, que sofrência. A Tatá também tá no Santa Terezinha participando com a gente. Vinícius, tá lá na margem esquerda, me bota aí no sorteio. Já, com certeza, tá por aqui, tá? Um beijo. Bom dia, linda. Quero mandar os parabéns pro meu filho Bruno Vanzuíta. Que Deus te abençoe sempre. Quero participar do sorteio, a Tati da margem esquerda. Ah, o Bruno tá de aniversário, é? Parabéns para você, Bruno. Felicidades, tudo de bom. Mandar um abraço também pro Feitosa. Feitosa tá mandando os parabéns para todos os psicólogos. Um abraço, valeu, obrigada aí pela companhia. O Vinícius também tá lá na margem esquerda. Tem uma galerinha por aqui, tá? Obrigada pela companhia de todos.
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1: João Bosco, Vinícius e o Gustavo Lima.

0: 16, hein? Mais uns minutos pra você participar com a gente. Hoje tem voucher de R$100 pra você lá do Pedidos 10. Deixa eu te falar, já segue a gente lá no Instagram? Vai lá no @89FMSC. É, pra você ficar por dentro dos nossos stories, das nossas postagens, tudo que rola por aqui, segue a gente lá, tá? @89FMSC, lá no Instagram. Eu volto já já.
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10: Santos Casa e Construção contrata ajudante de motorista. A empresa conta com diversos benefícios, como vale transporte, plano de saúde, seguro de vida, convênio farmácia e uniforme da empresa. Interessados devem enviar currículo pelo WhatsApp 479-96.

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2: Muito bem, chegando então, né? Mais uma sequência da nossa manhã, juntinhos por aqui. Dá tempo pra você participar. Mandar mensagem de texto, mensagem de áudio também. Como a Bruna, que tá lá no Poço Grande participando com a gente, a Márcia Rincos, no bairro 7. Vinícius, na margem esquerda. O Carlos Sontoura também tá por aqui. Deixa eu mandar um abraço. Vamos ouvir um áudio. Vamos ouvir o Kleber.
5: Bom dia, Vivi.
2: Bom dia.
5: Me coloca no sorteio do voucher aí. Um ótimo final de semana para todos nós.
2: Valeu, um abraço. Diana Ferreira também tá por aqui participando com a gente. Sabrina Santos. Oi, Sabrina, um beijo para você. Bom dia, eu quero ganhar esse voucher do Pedidos 10. É a Rosemary do Gasparinho. Cruza os dedinhos aí, tá bom, Rose? Um beijo. Valeu, Dário. Obrigada aí pela companhia, tá? Acho que não faltou ninguém, né? Pra mandar feliz aniversário. Um abraço. A Clau também tá na garuba, participando com a gente. Às vezes a mensagem é muito, muito extensa, né? A gente não consegue falar ela toda aqui no ar. Mas a gente dá aquela resumida, né, Dário? Um abraço. Deixa eu mandar um abraço também para ela que tá por aqui. Iris Sidneia, lá do Gasparinho. Cida Maring também participando com a gente. A Cidinha não pode faltar, né, Cidinha? Todos os dias ela está por aqui. Ah, também a Kátia Aparecida. Manda o mêsversário de 3 meses pro Jonas. Ô, bebezinho, 3 meses? Já tá um mocinho, né, Kátia? Um beijo para vocês, tá? Vamos com o João Bosco e

0: Muito bem, Maiara e Maraíza, sorte você beja bem. 11:36. Só pra avisar você que eu estou indo ali, ó, fazer o intervalinho e vai ser o último do nosso encontro, tá? Desta manhã de quinta. Então, se você ainda não mandou sua mensagem, manda lá pra concorrer aquele voucher de R$100 do Pedidos 10.
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13: Chegando as últimas, né, do nosso encontro dessa quinta-feira, os últimos recadinhos também. Oi, Vivi, bom dia. Como vai? Passando, hein? Passando pra desejar uma ótima quinta-feira. Elisa, do bairro 7. Manda um beijo pras meninas da facção Graf Lima. E toca um pagodinho, pode deixar. Maísa Vipel também por aqui. A Kátia Aparecida dos Santos. Ai, já mandei um feliz mêsversário, né, para o Jonas. A Mari também tá no bairro 7. Quem mais por aqui? A Maria Lúcia mandou um áudio pra gente.
16: Bom dia, Vivi. Bom dia. Tudo bem? Tudo a Maria bem. Lúcia do bairro 7. Quero participar do sorteio. Sobre a enquete ali, Vivi. A maioria das pessoas que tem ansiedade hoje em dia é dívida, problemas em casa, né? Eu acredito que seja isso, né?
13: É verdade.
16: Mas uma ótima quinta-feira aí para todos os ouvintes da 89 e também para você, né, Vivi?
13: Um beijo para você, um ótimo dia. Quem mais por aqui? A Sandra, tá lá o Toto Gasparinho. O Marcos tá participando com a gente também, lá da Pedro Simão. Valeu, Marcos. Thaís, do Santa Terezinha, também por aqui participando. Ô, Vivi, eu sou a Merci, da Margem Esquerda. E sobre a enquete, sobre psicólogo ali, hein? Eu acho que eu tô precisando também. Tô começando a falar sozinha na máquina. Trabalho sozinha, eu acho que tô precisando de ir na psicóloga. Ô, meu Deus, um beijo pra você, tá? Gustavo Augustinho também tá por aqui participando com a gente. Toda a galerinha que mandou mensagem aqui durante a manhã, todo mundo tá concorrendo, tá?
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13: Vamos curtir o Panda.

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1: Muito bem. Só tem chances de ganhar quem participa. Agradecendo a sua participação durante toda esta manhã. Quem tá se dando bem hoje tá levando aquele voucher. Já mandei ali o cupomzinho, tá? Pra você usar. É ela, a Elisa, do bairro 7. Parabéns para você, Elisa. Tá levando. Ganhou, tá? Então, parabéns pra você. Depois conta pra gente o que você comprou lá no Pedido dos 10. Tô indo nessa. A partir da 1 da tarde tem o Marcelo pra te fazer companhia com mais prêmios também. Tudo isso pra você que participa com a gente. Beijos.
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0: turma, tamo chegando pra alegrar a tua tarde de quinta-feira com muita música boa aqui nas ondas da sua Rádio Top.
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1: Fala, turma, muito boa tarde pra você. Tá começando a partir de agora, aqui nas ondas da 89 FM, mais uma edição do Show da 89, edição desta quinta-feira, dia 27 de agosto. Que loucura, né? Mês de agosto já tá indo embora, tá acabando. 1:06 da tarde, 26 graus é a temperatura aqui na cidade Coração do Vale. Sejam todos muito bem-vindos e bem-vindas, porque a partir de agora você vai curtir muita música boa, vai participar com a gente também, claro, através do nosso WhatsApp pelo 988230738. E hoje, nada mais, nada menos do que de prêmio, um par de ingressos pro Teatro Biriba com o Palhaço Birita para você curtir. A partir de amanhã, aqui na cidade de Gaspar, é a estreia do Teatro Biriba e também uma pizza deliciosa lá na Casa da Pizza, é! Pra deixar tua quinta-feira ainda melhor. Então corre e manda mensagem pra cá, 988230738. O sorteio desses dois super prêmios é no finalzinho do nosso programa, pertinho das 6. Eu, Marcelo, com muito prazer, feliz e grato, vou te fazer companhia nessa tarde de quinta-feira. Além de tudo isso que eu já coloquei, teremos também, claro, pra gente saber como vai ficar o tempo aí nas próximas horas, já pensando também no final de semana, backstage, pra gente ficar informado aí no mundo dos artistas musicais, e também túnel do tempo, aquele flashback que a galera adora. Então pode aumentar o volume, porque o programa mais show do seu rádio tá no ar a partir de agora. Natan chegando por aqui. Boa tarde de quinta pra você.

Barreto e a Texana 37 pra gente fechar a primeira sequência do nosso show da 89, que só tá começando. A partir de agora, muita música boa e a sua participação também.

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1: Na 89, 1:27.
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1: Muito bem, estamos de volta com o nosso show da 89 para todo o Vale do Itajaí e Litoral Norte Catarinense. Galerinha participando pelo 988-230738. Todo mundo querendo pizza lá da Casa da Pizza e também um par de ingressos para o Teatro Biriba, que estreia amanhã aqui na cidade de Gaspar. A Jéssica do bairro Colonia quer muito ganhar os prêmios de hoje. Valeu, Jéssica, beijo para você. O Adriel do Bateias também tá com a gente. Valeu, Adriel, grande abraço. A Patrícia da margem esquerda também quer ganhar os prêmios. Valeu, Patrícia, beijo, boa sorte. A Janete do bairro 7 de Setembro também tá com a gente. Boa tarde para você também, Janete. Obrigado pelo carinho. Maria Vitória Nicolete do Gasparim, do Alto Gasparim, com a gente também. Valeu, Maria. Beijo, beijo. Quem mais? Oi, Marcelo, boa tarde. Quero concorrer à pizza, oferecer a música da programação pra Sônia e pra Jéssica. Me chamo Solange, do Santa Terezinha. Valeu, Solange. Beijo pra você. Um beijo também pras meninas. Obrigado pelo carinho, viu? 988-230738. Participa, interage. Valendo Teatro Biriba, um par de ingressos e também a pizza lá da Casa da Pizza. João Bosco e Vinícius.

0: Cleiton e Camargo, não quero te perder. Participação de Fred e Fabrício. Deixando mais uma sequência pra aqui. Intervalinho bem rapidinho, a gente volta já.
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5: Na 89, 15 minutos para as 2:00 PM.

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1: Boa tarde.
2: Chega Arnaldo Rio Negro e Solimões assim, ó.

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1: Muito bem, o cantor Marrone recebe o título de cidadão honorário de Barretos. O cantor Marrone, com a dupla Bully Marrone, recebeu na noite de ontem, quarta-feira, o título de cidadão honorário de Barretos, durante uma sessão solene realizada na Câmara Municipal. A homenagem reconhece não apenas a trajetória de Marrone da música sertaneja, mas também a relação de longa data do artista com a cidade. Ao lado de Bruno, ele participa de ações de benefício do Hospital de Amor, que anualmente a dupla doa um show e cuja renda é destinada integralmente à instituição. Com décadas de carreira e uma história marcada por grandes sucessos, Marrone agora também passa a carregar oficialmente o título de cidadão honorário de Barretos. E claro que os fãs foram à loucura, né? Gostaram muito dessa notícia aí. E bacana, né? Esse lado, vamos dizer assim, bem humano, né? Da dupla Bruno e Marrone ajudando aí uma instituição para ajudar as pessoas lá no hospital, que é sempre muito importante. O intervalinho é bem rapidinho e a gente volta já.
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8: Na 89, 2 e 2.

0: Muito bem, estamos de volta com o programa mais show do seu rádio aqui nas ondas da sua Rádio Top desta quinta-feira. Com um pezinho já no final de semana, né, gente? Muito obrigado pelo carinho, pela sintonia. Todos os dias aqui com a programação da 89 FM para Gaspar e o mundo inteiro também, que você pode ouvir a gente através do nosso aplicativo, o arroba 89FMSC, dá para baixar tanto no Android quanto para quem tem iPhone também. E nosso site www.89fmsc.com.br. E dá uma olhadinha também lá no nosso Instagram com as novidades que estão por lá, do backstage e outras coisas mais que a gente está postando. Muito bacana. Galera participando, interagindo, 988-230738, todo mundo querendo pizza lá da Casa da Pizza e também um par de ingressos pro Teatro Biriba, que estreia amanhã aqui na cidade de Gaspar. A Jéssica tá participando, na verdade, da Sônia, né? Tá participando aqui com a gente do Gaspar Mirim. Valeu, Sônia, beijo pra você, boa sorte. O Carlos Roberto Yux, do bairro Santa Terezinha, também tá com a gente. Valeu, Carlos, grande abraço, meu querido, boa sorte. Dária Nicolete também participando com a gente. Valeu, Dária. Beijo, beijo. Ângela Maria Tomé, do bairro Figueira, tá com a gente também. Fala, Ângela. Beijo pra você. Boa sorte. Fala, Marcelão. Tudo certo contigo? Me coloca no sorteio da pizza, da Casa da Pizza, e sorteio dos ingressos pro Teatro Biriba. É o Sandro, do bairro Santa Terezinha. Valeu, Sandro. Tamo junto, meu querido. Grande abraço pra você. Boa sorte.
1: Boa tarde, aqui é a Jéssica do Gaspar Mirim. Eu queria concorrer aos ingressos do Biriba e a pizza e oferecer a programação pra Sônia e pra Solange.
0: Valeu, Jéssica, beijão pra você, boa sorte no sorteio. 988-230738 é o WhatsApp da sua Rádio Top pra você participar e interagir na tarde desta quinta-feira. Tiaguinho.

Danilo e Davi, não mexe nas minhas gavetas. Fechando mais uma sequência por aqui. Vou pro intervalo rapidinho, na volta, previsão do tempo pra gente ficar muito bem informado aí. Como vai se comportar o tempo nas próximas horas. Volto já.

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9: Na 89, 2:26.
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9: Muito bem, vamos saber as informações do tempo com o nosso amigo meteorologista Peter Schauer. Boa tarde, Peter.
12: Boa tarde. Segue com tempo bom, tempo seco, temperatura em elevação, máxima prevista de 28, 29 graus. Alguma pancada com alguma trovoada bem isolada, até não dá para descartar até o final do dia à noite, por conta da aproximação de um sistema de baixa pressão. Amanhã segue quente, estável, com temperatura alta, próxima ou acima dos seus, olha, eu diria uns 30 graus. E praticamente o tempo todo é relativamente aproveitável. Até o final do dia à noite também algumas pancadas com trovoadas isoladas não podem.

0: podem ser descartadas. Durante o sábado, segue quente e abafado pela manhã e com chance para ter a formação de alguns temporais a partir da tarde e turno da noite. No domingo e na segunda-feira, tem previsão de muita chuva. Chuva, trovoada, pancadas torrenciais não podem ser descartadas e transtornos associados a algum alagamento, alguma enxurrada, algum deslizamento de terra, alguma queda de barreira, inclusive ficar de olho nos rios, porque alguns rios aí podem sair da cara, então vamos ficar no monitoramento, no alerta. Tudo por conta da atuação de uma frente fria aliada a uma baixa pressão. Peter Scheuer, meteorologista, com a previsão do tempo.
1: Valeu, Peter. Obrigado pelas informações. Então, amanhã ele tá de volta aqui na nossa programação, já para trazer os detalhes também para o final de semana. Jeito, moleque!

Ana Castela, boiadeira, era só o que me faltava com Country Beach Agroplay. Fechando mais uma sequência por aqui, na volta do intervalo, a participação da galera pelo 988-230738. Não sai daí.

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11: Na 89, 15 minutos para as 3. Boa quinta-feira.

0: de uma Calguel, mais uma sequência que a gente fecha por aqui. Na volta, a participação da galera pelo 988-230738, valendo um par de ingressos pro Teatro Biriba e também uma pizza lá da Casa da Pizza. Intervalinho bem rapidinho, volto já.
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0: Tamo de volta. Show da 89 para todo o Vale do Itajaí e litoral norte catarinense. Nessa tarde gostosa de quinta-feira, quinta de TBT, também de prêmios, né? Prêmio bom. Um par de ingressos pro Teatro Biriba, que estreia amanhã aqui na cidade de Gaspar. E também uma pizza lá da Casa da Pizza. Galerinha mandando mensagem para cá no nosso WhatsApp, como a minha querida Jéssica do Barracão, diz que quer participar dos sorteios. Valeu, Jéssica. Beijocas para você. Boa sorte no sorteio, boa tarde.
1: Boa tarde, Marcelo, aqui é a Ana da Bateia. Gostaria muito de participar do sorteio da pizza, mas além de tudo, do sorteio ali do ingresso do Teatro Biriba. Sou muito fã dele, muito. Eu amo ver aqueles vídeos deles no Instagram, ali no YouTube.
0: Sim.
1: Largados e judiados. Gente, eu sou muito fã dele. Manda pra mim esse par de ingressos que eu quero ir com certeza com meus filhos ver eles pessoalmente, sendo que eu nunca conheci ele pessoalmente, né? Então eu queria ter muito essa honra.
0: Valeu, Ana, beijo pra você, boa sorte, vou ficar na torcida, tá bom? Quem mais tá por aqui? Meu amigo Guilherme Sábio, fala, Gui.
2: Boa tarde, Marcelo, tudo bom?
0: E aí?
2: Quero participar do Bambila Burger, também quero participar da pizza, tá bom?
0: Tá bom.
2: A minha dúvida é qual é a previsão do tempo amanhã?
0: Sabe amanhã dizer? É sol, meu querido, amanhã é tempo bom, beleza? Valeu, Gui, tamo junto, meu querido, obrigado pelo carinho de sempre. A Thay da margem esquerda participando também dos sorteios da pizza e dos ingressos pro Teatro Biriba, desejo uma ótima tarde a todos, pra você também, Thay, ótima tarde, beijos. Fátima do bairro 7 de setembro também tá aqui com a gente, valeu, Fátima, beijocas pra você, boa sorte.
3: Boa tarde, aqui é o Luiz Paulo do Barracão, queria participar do sorteio do Teatro Biriba, manda esse prêmio pra nós.
0: Opa, o Titio Marcelo vai ficar na torcida, viu, meu cara? Boa sorte no sorteio. Quem mais tá aqui comigo? Elaine, um pouquinho de gripe? Eu não quero não, hein? Boa tarde.
4: Boa tarde, Marcelo. Quintou. Aqui é Elaine do Poço Grande, quero participar dos sorteios de hoje. Manda um prêmio top desse aí pra mim que eu tô só na espera. Beijo.
0: Beijo, Elaine. Obrigado pelo carinho, mas quanto à gripe, eu não quero não. Deus me livre, eu acabei de sair de um resfriado faz umas 2-3 semanas que eu peguei um resfriado brabo aí. Não quero não, te agradeço. 988-230738. Participe e interage com a gente nessa tarde gostosa de quinta. Wesley Safadão.
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Michel Teló, Aí a Roça Vence. Sua nova música de trabalho tocando aqui nas ondas da Rádio Top. Você curtindo muita música boa. Vamos pro intervalo bem rapidinho, pegar um café.

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5: Na 89, 3:25. Muito bem, seguimos por aqui com o nosso show da 89. É, galera participando, não deixe de participar ali do nosso WhatsApp 988-230738. Tá valendo um par de ingressos pro Teatro Beriba, que estreia amanhã aqui na cidade, e uma pizza lá da Casa da Pizza. Carla Marchetti, do bairro Figueira, quer muito participar, né? E ganhar esses ingressos e também a pizza. Valeu, Carlinha. Beijo pra você. Boa sorte no sorteio.
6: Boa tarde, Cibele do bairro Santa Teresa.
5: Oi, Cibele.
6: Eu gostaria de participar do sorteio da pizza do ingresso.
5: Valeu, minha querida. Beijo pra você tá participando. Boa sorte.
7: Boa tarde, Marcela. Aqui é Albertinho do Barracão.
5: Oi, Albertinho.
7: Participar do sorteio da pizza aí. Trabalhando e ligadinho na 89. Melhor programa de Gaspar.
5: Valeu, Albertina. Obrigado pelo carinho, pela sintonia. E a máquina de costura não para, né? Roncando. Eu sei que a galerinha aí, as nossas amigas costureiras, tem uma meta pra bater, pra atingir, né? O mês tá acabando. Correria, né? Beijo pra vocês, amigo. Muito obrigado pelo carinho. Regina do Alto Gasparim também querendo participar do sorteio. Valeu, Regina. Márcia Henkius também tá por aqui. Valeu, Márcia. Beijo pra você. Boa sorte.
8: Ô, Marcelo, aqui é o Edir do bairro Santa Terezinha.
5: Fala, Edir.
8: Boa tarde. Quer participar do sorteio da pizza e do lanche também? Uma boa tarde pra você.
5: Valeu, meu querido Edir. Boa sorte no sorteio. Grande abraço. E a gente segue por aqui, claro, tocando mais música boa pra você curtir aqui na programação da sua Rádio Top. João Bosco e Vinícius.

Felipe Araújo, se é pra brigar, participação especial da Simone Mendes. Vou pro intervalo, na volta, túnel do tempo, pra gente curtir aquele flashback que a galera adora e a gente viajar no tempo. Não sai daí.

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8: Na 89, 15 minutos para as 4.

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1: Muito bem, chegou a hora da gente fazer aquela viagem no tempo. Pra você, que eu tenho certeza que muitos, com essa música que eu vou tocar aqui agora, vão se relembrar lá da adolescência, quando iam pras baladinhas, pras matinês aqui na Paradise, na Rivagem Blumenau e outros locais. Eu tô falando da banda dos meninos, na verdade, do Backstreet Boys, I Want That Away. Foi lançada lá em 12 de abril de 1999. Na verdade, essa música nasceu do erro inglês de um dos produtores suecos, o Max Martin e o Andreas Carlson, que criaram uma letra famosa, por não fazer muito sentido lógico, e aí que conquistou o mundo inteiro pela melodia. E, gente, fez muito, muito sucesso nessa época. Eu lembro, a gente tinha a nossa extinta MTV, que hoje não existe mais, era a música mais pedida pra tocar no clipe que todo mundo queria assistir, dos rapazes dos Backstreet Boys. Então, pra gente recordar esses bons tempos aí, lá de 1999, aumenta o som aí com os Backstreet Boys.

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4: Na 89, 4 e 3.

0: Tamo de volta com o nosso show da 89 pro Vale do Itajaí, litoral norte catarinense. Muito obrigado você pela sintonia e pelo carinho de todos os dias com a gente aqui na programação da sua Rádio Top. É, gente, vamos que vamos, a galerinha querendo prêmio, claro, até porque são dois baitas prêmios, né? Desta quinta-feira, um ingresso, um par de ingressos pro Teatro Biriba, que estreia amanhã, com o palhaço Birita, para você dar muita risada e se divertir com toda a sua família. E também uma pizza lá da Casa da Pizza, mandar um abraço pra Eduarda, pra toda a equipe. Falar nisso, nós, eu e a minha querida Letícia Reinert, nós recebemos de presente ontem uma pizza deliciosa da Casa da Pizza, que ficou sensacional, hein, gente? Então eu recomendo, você que não ganhar hoje, vai lá, entra no Instagram da Casa da Pizza, peça sua pizza, porque é maravilhosa, gente. Vocês não vão se arrepender, tá? É boa demais. Deixa eu ver quem tá com a gente aqui, a Cláudia do Barracão participando. Valeu, Cláudia, beijo, beijo pra você. Boa sorte no sorteio. Quem mais? Edicleia do Gasparinho também tá com a gente. Valeu, Edicleia, beijo, boa sorte. A Lise do Bairro 7 também quer participar do sorteio. Ótima tarde pra você também, Lise. Ótima tarde, beijocas. Isolete Marquete também tá com a gente. Valeu, Isolete, beijo pra você. Ótima tarde também. Quem mais tá por aqui? O João Carlos do Gasparinho querendo participar. Valeu, João. Grande abraço, meu querido. Boa tarde.
1: Oi, Marcelo. Boa tarde. Helena Martins, Barra da Samirim. Quero participar do sorteio da pizza da Casa da Pizza e também dos ingressos do circo. Abraço.
0: Valeu, Helene. Obrigado pelo carinho, viu? Boa sorte no sorteio. Quem mais tá por aqui? Fala, Marcelão. É o Vinícius aqui da margem esquerda. Me coloca no sorteio. Abraço, queridão. Pra você também, Vinícius. Grande abraço. Boa sorte no sorteio. Boa tarde, aqui é a Camila. Manda um abraço pras meninas da confecção da tia Cida. Gostei de participar dos sorteios. Camilinha, beijo pra você, pra todas as meninas aí da tia Cida. Abraço pra toda a galera de Ilhota, nossa cidade vizinha, sempre no carinho da audiência. Zezé de Camargo.

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Campeão todo tatuado, sucesso do Geninho com ela, Mariana Fagundes, o fenômeno do sertanejo. Intervalo bem rapidinho. Não sai daí que a gente volta já já.

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1: Na 89, 4:25, boa tarde para você.

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1: Boa tarde.
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0: Anthony Gabriel e os guri da catequese. Mais uma sequência por aqui na volta do intervalo. Participação da galera, nosso WhatsApp. Volto já, bem rapidinho.
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3: Na 89, 15 minutos para as 5.

0: Muito bem, tamo de volta com o programa mais show do seu rádio aqui nas ondas da sua Rádio Top. Desta quinta-feira de TBT, de muita música boa e claro, da sua participação, porque o melhor ouvinte do mundo, ouvinte da 89, é o melhor ouvinte do mundo, com certeza. É a rádio que há 28 anos está no coração dos gasparenses e a rádio mais ouvida aqui da cidade, com certeza. Deixa eu ver a galerinha participando por aqui. Boa tarde, Marcelo, quero participar dos sorteios. É a Franciele do bairro 7 de Setembro. Valeu, Fran, beijo pra você, boa sorte. A Daniela do bairro Olho Grande, lá do Barracão, também tá participando com a gente. Valeu, Dani, beijo pra você, boa sorte. Quem mais? Oi, Marcelo, tudo bem? É a Gisele aqui do Barracão. Tamo ligadinha na 89 nesse dia nublado, saudades do sol. Pois é, né? Ele anda se escondendo e amanhã ele também não vai aparecer, pelo que a gente ficou sabendo com o nosso amigo Peter Scheuer, e sábado também não. E se prepare, viu, gente? Porque a partir de domingo e segunda-feira, muita chuva, tá, gente? Vamos ficar atentos aí, ligados aí com os avisos da Defesa Civil. Mas vem bastante chuva aí no domingo e na segunda-feira, tá? Boa tarde!
1: Boa tarde, Marcelo. Aqui é o Adroaldo do Bela Vista. Coloca aí no sorteio da pizza, da casa da pizza aí pra mim. Valeu, um abraço.
0: Valeu, meu querido. Grande abraço. Boa sorte pra você no sorteio da pizza. Boa tarde.
2: Boa tarde, Marcelo. É a mãe, um pouquinho doente, mas escutando a 89 em casa. Gostaria de participar de todos os sorteios. Bota o nome da Natália, do Vinícius e da minha pequenininha Alice. Obrigado.
0: Valeu, Nani. Beijo pra você. Obrigado pelo carinho, viu? Boa sorte no sorteio. A Fabiana do Santa Terezinha também quer participar com a gente. Valeu, Fabiana. Beijo pra você. Jéssica do bairro Coloninha quer muito ganhar esses ingressos pro Teatro Biriba pra levar os primos. Valeu, Jéssica. Boa sorte pra você. A Nanda também participando com a gente. Valeu, Nanda. Quem mais tá aqui? Boa tarde.
3: Boa tarde. Sou Vilma do Gaspar Meim. Quero participar do sorteio da pizza.
0: Tá participando. 988-230738 é o WhatsApp da sua Rádio Top para você participar, claro, interagir com a gente nessa tarde de quinta-feira de TBT. Gustavo Mioto.

0: Felipe, Mente Sã, participação de Luan Santana. Mais uma sequência que a gente curtiu por aqui. Vamos pro intervalo comercial. Na volta, vamos entrar na última hora do programa, é, gente? Como passou rápido essa tarde aí, a gente vai entrar na finaleira do programa e você continua participando pelo 988-230738. Um par de ingressos pro Teatro Biriba e uma pizza lá da Casa da Pizza. Volto já.
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0: 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Na 89, 5 e 4.

0: Estamos de volta com o nosso show da 89 para o Vale do Itajaí, litoral norte catarinense. Finaleira de programa, 5:05 da tarde. Vamos para a última hora. Dá tempo de você participar com a gente ainda pelo 988-230738. Um par de ingressos para o Teatro Biriba e também uma pizza lá da Casa da Pizza. Maravilha, né? Para essa noite de quinta-feira, nada melhor.
1: Boa tarde, Marcela. É Ivanir do Bairro São Terezinha.
0: Oi, dona Ivanir.
1: Quero participar do sorteio da pizza, da Casa da Pizza.
0: Beleza.
1: E um bom final de tarde para vocês e para quem está.
0: Para você também, dona Ivanir. Beijo, minha querida. Boa sorte no sorteio. A Sandra do Alto Gasparim também tá aqui com a gente. Valeu, Sandrinha. Beijo. É, Sabrina Nicoletti também participando com a gente. Valeu, Sabrina. Beijo. Boa sorte para você também no sorteio. Juscelia do bairro 7 querendo participar e pediu para mandar um abraço para a embalagem JM. Um abraço para toda a galera da embalagem JM. Pessoal sempre sintonizado com a gente, né? Vitor Emanuel também participando com a gente. Valeu, Vitor. Grande abraço, meu querido. Boa sorte no sorteio.
2: Boa tarde, Marcela. Aqui é Orlando do bairro 7.
0: Fala, dona Orlando.
2: Gostaria de participar do sorteio e da pizza, da Casa da Pizza.
0: Valeu, minha querida, beijo pra você, boa sorte.
3: Boa tarde, tudo bom? Quero participar do sorteio de hoje. Quero uma música do Murilo Ruff, é aqui, aqui do Santa Terezinha.
0: Valeu, minha querida, beijo pra você, boa sorte. A Fernanda do bairro Macuco também quer participar dos sorteios. Valeu, Fernandinha, beijo. Participa, interage com a gente no nosso WhatsApp. Lembrando que o sorteio daqui a pouquinho, pertinho das 6, antes do final do programa. Diego e Arnaldo.

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6: Na 89, 5:23.
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6: Muito bem, seguimos por aqui com o nosso show da 89. Galerinha participando, todo mundo querendo um par de ingressos pro Teatro Biriba e também uma pizza lá da Casa da Pizza pra deixar a tua noite de quinta-feira ainda melhor, mais gostosa, sei lá, abrir um vinho, né? Vai bem.

0: Boa tarde, Marcelo.
1: Oi.
0: Tudo bem? Aqui quem fala é a Patrícia do Bairro 7.
1: Oi, Paty.
0: E eu gostaria de estar participando do sorteio da pizza. Muito obrigada, tenha um ótimo finalzinho de tarde. Beijos.
1: Beijo pra você também, obrigado pelo carinho, viu? Tamo junto. Quem mais? A Vanessa do Bairro Lagoa participando com a gente também. Valeu, Vanessa. Beijos pra você. Boa sorte.
2: Boa tarde, Marcelo. É a Rosana da Sete. Quero participar do sorteio da pizza. Manda aí pra nós. Nós vamos trabalhar até às 8 da noite aqui na facção IDDI, aqui na rua Angelina Motta. Tá
1: Eita.
2: Bom? Um abraço. E a gente vai comer junto. Todos nós juntos aqui. Um abraço. Fica com Deus. Até.
1: Valeu, minha querida. Obrigado. Você também fica com Deus aí. Um grande beijo pra você, pra vocês aí. Bom trabalho. Vou ficar na torcida, tá bom? Pra você levar essa pizza também lá da Casa da Pizza ou quem sabe um par de ingressos pro Teatro Biriba. Leonardo.

0: Marrone, último beijo, participação de Wesley Safadão. Intervalo comercial na volta, as últimas de hoje, o sorteio fica por aí.
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2: Na 89, 15 minutos para as 6.
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2: Muito obrigado a todo mundo que participou, deixou seu recadinho por aqui, interagiu nessa tarde gostosa de quinta-feira. Vamos para o primeiro resultado que saiu aqui da Casa da Pizza. Quem será que vai levar a pizza nesta quinta-feira, hein? Saiu por aqui e quem vai comemorar muito e comer essa pizza deliciosa é do telefone 479-9665, final 93. Foi a Rosana, parabéns, Rosana. Levou aí a pizza lá da Casa da Pizza, tá bom? Vai poder aproveitar bastante. E quem se deu bem levou um par de ingressos para o Teatro Biriba, que estreia amanhã aqui na cidade de Gaspar. Foi você do telefone 479-8886, final 66. Foi a Vanessa do bairro Lagoa. Parabéns, Vanessa. Se deu bem aí, ganhou um par de ingressos para o Teatro Biriba. Para você que não ganhou, não fica triste. Cleiton tá chegando por aqui com 89 na pista para deixar a tua noite de quinta-feira ainda melhor, com prêmios também e muita música boa aqui na programação. Eu, Marcelo, vou ficando por aqui, a gente tem um encontro marcado amanhã, a partir da 1 da tarde aqui na programação da sua Rádio Top. Beijo no coração, gente! Até amanhã na sexta-feira, sexto! Tchau, gente! Valeu!

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0: 80 na Vila Pista, são 6:02.
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0: acontece aqui.
1: É isso mesmo. É aqui na 89, 89 na pista está começando, estamos adentrando na pista, exatamente neste momento, com 6:02, 20 graus de temperatura, é quinta-feira, dia 27 de agosto, sim. Já estamos na quinta-feira, concordo plenamente contigo. Tempo é um tempo boa e a gente continua numa boa. Ótimo saber que nós estamos juntos novamente em mais uma noite aqui pela 89. Abraços para você da Parada Nota 10. Alô, Parada Nota 10. Sim, Parada Nota 10. 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Quem faz as honras agora de abrir o nosso 89 na pista é o

Aí estão eles, Garotos de Ouro, cantando pra você, a guria do laço, é a guria do laço que esteve por aqui, sim, ela mesma. Garotos de Ouro, corpo e alma, rodando a cidade e você com o telefone celular desligado. Bebê, é só o começo, sim, é só o começo do nosso 89 na pista. Chiquito e Bordoneio. Então lembrando que é só o primeiro, sim, a primeira sequência, os primeiros acordes de hoje, esperando na janela, não foi com brilhação, não. Foi com o cogumelo Plutão. 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
8: Estamos todos no 89 na pista, são 6 horas e 23 minutos.
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0: 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Antes a gente teve a participação ilustre do Gaúcho da Fronteira, com o João de Almeida Neto, é isso mesmo, os dois cantando Nheco Vai Nheco Fum. É isso mesmo, esse é o nosso 89 da pista, que também teve brilha sol, chuva cai, não, segundo a previsão da meteorologia, vamos ter apenas o céu nublado na nossa região aqui do Vale do Itajaí. 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

0: Faltando 16 minutos para 7.
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0: 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No final do programa de hoje, nas 9 badaladas dessa noite bonita de quinta-feira, vamos sortear para você um super limpador multiuso Azulim da Start Química e da loja Rabi. Vamos sortear também um almoço buffet livre. 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É isso mesmo. 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Boa noite pra você. Noite de quinta-feira, mais um dia que está se despedindo, mas se despedindo em grande estilo, é claro, bem musicado, bem orquestrado. Afinal, o nosso 89 na pista também tem a tua participação. É, você faz parte dele, da tua sugestão sonora musical. Isso é ótimo, incrementa o programa, deixa ele mais divertido, alegre, como nós gostamos que seja. Boa noite, grande abraço para Maicon aqui do Certo, que antes pediu a música do Dilcinho, Péssimo Negócio. Abraço também para a Maria Luísa do Bela Vista. Oi, Maria Luísa, sim, que deixou aquele abraço super carinhoso para a irmã Ângela Maria do Figueira. Grande abraço também para Maicon, Simone, Vanessa, Mariana, Maria e Bagual. Da embalagem do Bagual. Grande abraço, abraço para todos aí. Sem daqui a um pouquinho, a boiadeira é Ana Castela, vem para a pista. É isso mesmo. Abraços também para Gisele do Barracão. Como vai tu? Abraço também para, deixa eu me ver aqui, a nossa querida Eliane, do Poço Grande. Daqui a pouquinho ela vai pedir música. Daqui a pouquinho. Daqui a pouquinho vamos ter Ana Castela, mas agora o candeeiro já está na pista.

Boa noite, Cleito. Quintou. Ótima noite pra você e pra todos nós. Aqui é a Lani do Poço Grande, tô ligada na nossa top. Quero participar desse sorteio top de hoje. E toca aí pra gente curtir um Chitãozinho e Chororó Evidências. Beijo!

super especial de Elaine, diretamente do bairro Poço Grande. Bonita canção. Revivemos, voltamos no tempo. Banda Passarela, preciso de você aqui, aqui na pista. Além do Candeeiro pra lá de Bagdá, fizemos uma sequência pra lá de bonita. Final do programa, sortearemos um super limpador multiuso, presentão da Start Química e também da Loja Rabi. E um almoço bife livre do Titon Restaurante. Para você ligado aqui no nosso 89.

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6: 7:03 no 89 na pista. Boa noite pra você.
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6: 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Temperatura super agradável aqui no bairro 7. Estamos em Gaspar, Santa Catarina, sul do Brasil, planeta Terra. 20 graus é a temperatura. Estamos no dia 27 de agosto. Hoje é o dia que se comemora o dia do psicólogo, sim. Se comemora também o dia do corretor de imóveis. Abraços aos psicólogos, aos corretores de imóveis, pelo dia 27 de agosto. 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Vamos nos embalar novamente? Claro que sim. Daqui a pouquinho vamos ter aqui no nosso 89 na pista música do Pede Pecado. É isso mesmo, pedida de Eunice Farias. Daqui a pouco, ainda no nosso programa dessa noite, vamos ter também Valsa dos Namorados, mas com a banda Doce Encanto, a pedida da nossa querida Marta do Bela Vista. Abraços também para Odimar do Gaspar Mirim. Abraços também para a nossa querida Ângela Maria. Oi, Ângela Maria, nome bonito, é. Isso mesmo, ela também está participando dos sorteios desta noite de quinta-feira. Passou rápido, eu hesitei, pensei, ué, será que já estamos aqui? Sim, já estamos na quinta-feira, é isso mesmo. Abraço então para todo o pessoal aí da embalagem do Bagual, Maicon, Simone, Vanessa, Mariana, Maria e ele. O Bagual pediram e a gente vai curtir então aqui no nosso 89 na pista, ela, a boiadeira, belíssima boiadeira Ana Castela.

0: aqui no nosso 89 na pista também. Rosto Molhado com som 7, Tia Chaleira, um anjo do céu. Depois, na volta, a gente vai ter Banda Passarela, se já estão confirmados no nosso 89 na pista.
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0: 7:24, estamos no 89 na pista. Noite boa para todos nós.
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0: Sempre de segunda a sexta-feira, a partir das 10h45 da manhã até as 14h. E também jantares, a partir de 18h30, de segunda a quinta-feira. E vamos sortear também um super limpador multiuso Azulim da Start Química e da Loja Rabi. Voltamos à pista, estamos na pista. Grande abraço para Odimar Vergutz, do Gaspar Mirim. Abraços também para a nossa querida Ironice Farias, da Vila Isabel. Ela, inclusive, via com muito carinho a música Pede Pecado. Sim, na próxima, essa sequência, ela vai entrar. Sim, já está na pista, bem pertinho. Simone vai entrar também. Vai. É isso mesmo, Grupo Menos é Mais, Pede Pecado, a pedida de Ironice Farias para a amiga Dária Nicoletti. Pede Pecado daqui um pouquinho no nosso 89, na pista. Lucas do Gasparinho, aquele abraço. Abraços também para Luana, também do Gasparinho. Oi também para Cristiano José Costa, do bairro Figueira. Alô, oi, boa noite.
1: Bem, vocês, meu nome é Antônio, um abraço que vem aqui, manda um especial para minha esposa Rose, um abraço para Jéssica e Vitor.
0: Ótimo, Jéssica, Vitor, casal, grande abraço, família. Abraço também para a Luciana Vipel, de Amorim. Oi também para a Marta do Bela Vista. Ela pediu Valsa dos Namorados. E quem vem para a pista é a banda Doce Encanto.

recado, participação de Simone Mendes, Grupo Menos é Mais, aqui no nosso 89 na pista, também teve Banda Passarela. No final do programa de hoje, sortearemos para você um super limpador multiuso presente da Start Química e da Loja Rabi e também um almoço bife livre do Titon Restaurante.

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8: Estamos no 89 na pista e estão faltando também 16 minutos para as 8.
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8: 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Fone 3332-2435. boa noite, noite boa de quinta-feira para todos nós. Sim, estamos bem próximos do final de semana e você continua ligado aqui na 89 e na pista. Permaneceremos até às 9 dessa noite, sim. Cristiane dos Santos é do Gaspar Mirim, diretamente do Gaspar Mirim. Ela ouve e fica ligada aqui no nosso 89 na pista. A Luciana Vipel também está ligada. Luciana Vipel da margem esquerda. Oi! Alô também para a nossa querida Aline do Santa Terezinha. Oi, Aline! E ela, claro, deu pitaco, deu uma ótima sugestão. Poxa, vamos curtir Grupo Rodeio? Vambora! Na pista Iguaria Campeira.

0: Música é a harmonia da beleza, é o que dizem. Sim, eu ouvi dizer que música é a harmonia da beleza e a música bonita do Brilhação esteve aqui justificando essa ideia. É, Baneirinha do Amor, Tchiguri, mãos ao alto, eu quero teu coraçãozinho nas minhas mãos, uau. Corpo e Alma e Grupo Rodeio, Iguaria Campeira, aqui no nosso 89 na pista só tem musicão, é? Só musicão aqui no nosso 89 na pista. Que bom saber que você continua ligado. Nós vamos pro intervalo e daqui a pouquinho voltamos e vamos voltar também com Tchê Chaleira.
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9: 8:03 no 89 da pista. Boa noite.
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9: 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Um abraço, noite boa para a nossa querida Edilene do Santa Terezinha. Sueli Bittencourt, ela também está aqui no nosso 89 na pista e deseja uma ótima noite de quinta-feira aos amigos e a todos que estão também sintonizados no 89 na pista, como o Éder, justamente. Éder também está no ligado no nosso 89 na pista. Éder, grande abraço, abraço família. Abraços para... Oi, boa noite.
10: Oi, Cleiton, boa noite. Alô. Aqui é a Rosilaine do bairro 7.
9: Oi, Rosilaine.
10: Gostaria de participar do sorteio. E uma boa noite a todos.
9: Boa noite, minha querida. Grande abraço. Alô, boa noite.
11: Boa noite, Cleita. Aqui, sim, é Orlando do bairro 7.
9: Sim.
11: Gostaria de participar para ganhar o sorteio.
9: Opa!
11: Uma música bem bonita com o Eduardo Costa.
9: Eduardo Costa.
11: Adoro, Eduardo Costa. Adoro.
9: Ok. Ok, abraço. 8 horas e 5 minutos. Tia Chaleira. É Tia Chaleira.

0: Linda demais, roupa nova na voz de Eduardo Costa. Pedida foi da nossa querida que pediu aqui, foi a Orlanda. Orlanda aqui do bairro 7. Ele veio, Eduardo Costa, cantando a música muito conhecida, claro, com roupa nova, linda demais. Seu Amor Vale Ouro foi com o grupo Chamamento e Champion também veio nessa mesma levada. Vamos pro intervalo, mas é um intervalo bem rápido. Na sequência, a gente vai ter aqui Canarinho Prisioneiro. É, daqui um pouquinho no nosso 89 na pista.
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1: 8 horas e 23 minutos no 89 na pista. Boa noite pra você.
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1: 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Muito bom saber que você está ligado. Wilson Castilho do Gaspar Mirim está na pista também. Alô também para Arlete do Gaspar Mirim. Abraços também para Alexandre Amorim da margem esquerda. Abraços. Quem mais? Oi também para a nossa querida Maísa Vipel da margem esquerda. Alô, oi, boa noite.
7: Oi, boa noite, sou Elisângela do Vai Sete, queria participar dos prêmios.
1: Claro, noite boa, Elisângela, pra ti, Nelson, Vipel, do Baú Central, William também, Luzia, Isabel, Vipel também, do Baú Central, de Ilhota. Alô, Edilene, do Santa Terezinha, abraço pra ti. Quem mais? Quem mais tá chegando? Ana Felski, também do Poço Grande, tá passando por aqui para pedir música do Som 7. Bacana. Abraços também para a nossa querida Daiane, do bairro Lagoa. Ela está ligada aqui no nosso 89 na pista, mas ainda não se desligou da atividade do cotidiano dela. Ela continua, mas assim, aproveitando para ficar ligada no 89 na pista, manda aquele abraço carinhoso para os sogros Elone e Marcos e também para o namorado Matheus, Chico Rei e Paraná Canarinho, prisioneiro.

Logo depois do Thiaguinho cantando tão feliz aqui no nosso 89 na pista, veio o som do Sul e Flor do Meu Jardim, agora a morena do JJSV. 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
4: Só faltando 18 minutos para as 9. Boa noite para todos nós.
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4: 19 graus de temperatura nesta noite de 27 de agosto. Estamos numa quinta-feira, dia e noite dos psicólogos e também dos corretores de imóveis. E é dia do teu aniversário. Parabéns, aniversariantes virginianos. Vamos aplaudir. É, aplausos então para os nossos queridos virginianos. Eles que, é claro, quando a ideia, a dica dos nossos corpúsculos astrais é que quando você se deparar com um desafio, aceite ser desafiado, aceite o desafio, contorne e supere este desafio, porque será certamente um ótimo aprendizado. É o que dizem os corpúsculos astrais. Abraços e parabéns aos nossos amigos e amigas virginianas ligados aqui no nosso 89 na pista. Abraço para Flávio Zancanella, aqui do bairro 7. Quem mais? Também do bairro 7, Elinir Roncalho, é o nome dela. Grande abraço também para Elias, do bairro 7. Abraço também para Ana Felski. Oi, também para Alexandre Amorim. São as últimas participações de hoje? Sim, são as últimas participações. Sueli Bittencourt também está desejando uma ótima noite para você que está ligado aqui no nosso 89 na pista.

0: Glória Groove, nosso primeiro beijo, a última do nosso 89 na pista de hoje, Romances de Agosto, aplaudido intensamente, Clóvis Mendes, Piazitos do Fandango, o amor é lindo. Se eu não sentisse tanto amor, banda Passarela, as últimas de hoje. 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
0: O nosso aplicativo especial para sorteios acaba então de fazer um sorteio eletronicamente aleatório. E desse sorteio surgiram dois nomes e dois números de telefone. Primeiro número, aliás, o final de número de telefone é o 0862. 0862, com aplausos. Com aplausos fica bem melhor? Claro que sim. 0862, Cristiane acaba de ganhar um super limpador multiuso azulim da Start Química e da Loja Rabi. Parabéns! Quem ficou com o delicioso almoço, buffet livre do Hotel Restaurante Titon? Foi o final de telefone 5947, 5947, Lucas. Lucas é o nome dele. Parabéns, Lucas. Final de telefone 5947. São os ganhadores de hoje dos prêmios do 89 na pista, que volta amanhã a partir das 18 horas.
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0: governo federal que movimentaram o país no dia de hoje.
1: Olá, boa noite.
2: Boa noite para você que nos acompanha em todo o país.
1: Quinta-feira, 27 de agosto de 2026.
2: Vamos aos destaques do dia.
1: Trabalho e renda.
2: Brasil chega a 103 milhões de pessoas ocupadas entre maio e julho.
1: IBGE revela ainda que taxa de desocupação recua e fica em 5,3% no período. Pablo Mundim.
3: O número de trabalhadores do setor privado com carteira assinada chegou a 39 milhões e 400 mil.
2: Atenção, estudante.
1: Prazo para renegociar dívidas do FIES termina segunda-feira, 31 de agosto. Thaísa Vitória.
4: A iniciativa